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2: Incêndio na Zona Velha do Funchal destruiu o prédio de 3 andares. 6 pessoas precisaram de ser realojadas. Jorge Jesus diz que respeita, mas que não tem medo da Noruega. O jogo de Portugal é neste domingo em Oslo, a partir das 19h45. Um incêndio de proporções consideráveis destruiu um prédio de 3 andares no coração da Zona Velha do Funchal. 6 pessoas ficaram desalojadas. As que não foram para casa de familiares tiveram de ser realojadas pelos serviços sociais da autarquia. O edifício será agora avaliado para saber se corre o risco de ruir, já que parte do interior abateu, como referiu o adjunto de comando dos bombeiros sapadores do Funchal, Alberto Magno.
3: O interior do prédio neste momento não está em condições de habitabilidade devido à quantidade de água que foi descarregada, devido aos trabalhos que fez e depois devido ao calor, à carga de calor, acabou por abater. O que vai acontecer é que o Serviço Municipal de Proteção Civil, que esteve aqui desde o primeiro momento, vem cá fazer uma avaliação, vai utilizar drones provavelmente e perceber quais são os riscos e aquilo que se pode fazer ou não. É um prédio de 3 andares e desalojadas temos 6 pessoas. Umas em casa de familiares, outras o Serviço Municipal de Proteção Civil, que esteve cá connosco durante a noite, realojou. É a maior parte de idosos, mas nós conseguimos rapidamente retirá-los. Ainda temos um casal de estrangeiros que estavam num alojamento local, mas correu bem, sem grandes problemas.
2: Para já, a primeira avaliação indica que a torre do edifício deve ser demolida, com a operação a começar logo que possível. No combate ao incêndio que ocorreu na noite desta sexta-feira para sábado, estiveram envolvidos 12 veículos e 35 efetivos de 3 corporações de bombeiros, assim como alguns meios da PSP.
3: Bombeiros sapadores do Funchal, 6 veículos, 20 operacionais. Bombeiros voluntários madeirenses, 5 veículos, 13 operacionais. Sapadores de Santa Cruz, que nos vieram a pegar com uma escada, um veículo de escada, veio com 2 elementos. A PSP teve que ficar com 7 operacionais e 3 viaturas.
2: Alberto Magno admite que a zona onde deflagrou o fogo colocou alguns desafios aos bombeiros.
3: Isto é uma zona, como sabem, uma zona sensível, devido às características do edificado que nós temos aqui. Nós não queríamos aquele progredisse e que saísse fora daqui deste de quarteirão. Ainda por cima aqui encostado junto a uma capela, que representa muito para as pessoas aqui da zona. E, portanto, é sempre uma zona que nos obriga a ter uma intervenção muito musculada e com alguma preparação. Mas nós já sabemos isso e já temos há uma preparação relativamente a sítios como este, como é a zona velha do Funchal. E, portanto, há aqui uma articulação entre as corporações de bombeiros, de maneira que nós consigamos ficar com o incêndio dominado rapidamente. Okay? Então, foi isso que nós fizemos e conseguimos confiná-lo a esta zona. Foi um trabalho quer dos homens, quer das mulheres, bombeiros ou profissionais que estiveram aqui, fizeram um excelente trabalho, sem dúvida.
2: A origem do incêndio vai agora ser apurada. Para o local já foi chamada a Polícia Judiciária.
3: Quando nós chegamos, o edifício era um incêndio declarado e era muito difícil. Isto agora, como vos disse, é deixar para os experts, para os elementos que têm os conhecimentos necessários, porque normalmente é a Polícia Judiciária, vir cá e tentar perceber qual foi a origem do incêndio.
2: A zona vai, entretanto, manter-se fechada, apesar dos bombeiros e da PSP permitirem algum movimento numa área de grande concentração de edifícios comerciais.
3: Enquanto nós estamos aqui com estes trabalhos, vamos tentar que os negócios não sejam prejudicados, foi isso que tentamos acertar, e que haja algum movimento pessoal. Agora, na zona onde tem o edifício, até pode haver o risco de ruir, e portanto esse é um trabalho que a Proteção Civil Municipal vai fazer hoje, para nós percebermos depois se podemos abrir a via ou não. Nós vamos mantê-lo encerrado até porque estamos em trabalhos.
2: Durante o combate ao fogo, um dos bombeiros voluntários teve de ser assistido.
3: Temos um elemento dos bombeiros voluntários madeirenses que necessitou de ir ao hospital, neste momento ainda está no hospital, mas está numa situação perfeitamente estável e controlada.
2: Fogo de proporções consideráveis destruiu um prédio de 3 andares na Zona Velha do Funchal e deixou 6 pessoas a precisarem de ser realojadas. O edifício está a ser reavaliado para saber das condições de recuperação. Para já, e na primeira avaliação, foi indicado que a torre do edifício deve ser demolida, com a operação a começar logo que seja possível. Já na manhã deste sábado, deflagrou outro incêndio no interior de um estabelecimento comercial situado na Rua dos Tanoeiros, também na Baixa da cidade do Funchal. O fogo, que foi rapidamente dominado pela proprietária do estabelecimento, teve origem num curto-circuito num dos equipamentos da loja. Os sapadores do Funchal realizaram uma operação de verificação e ventilação do espaço, dado como seguro. De maior risco foi o incêndio florestal que deflagrou na zona do Socorro, na freguesia dos Canhas, na Ponta do Sol. No combate ao incêndio estiveram envolvidos 49 operacionais e 15 viaturas. Uma nota da autarquia Ponta Solense dá conta de que o fogo foi extinto, também com a ajuda do meio aéreo. Inalar sem querer o fumo de quem consome tabaco. A Sociedade Portuguesa de Pneumologia alerta para um grave problema de saúde. Em 2023, morreram prematuramente mais de 1 milhão e 600 mil pessoas em todo o mundo devido à exposição involuntária. O estudo foi publicado pela revista Lancet. A propósito do Dia do Ex-Fumador, assinalado neste sábado, o médico Daniel Coutinho fala num custo brutal. Mesmo em espaços públicos ao ar livre, deveriam ser impostas restrições, defende este médico.
4: Um estudo bastante alarmante para toda a sociedade, não apenas para os fumadores. E vem um bocadinho na linha da política da geração sem tabaco e da restrição de consumo de tabaco em espaços públicos, porque valida essa política, valida o risco inerente ao consumo de tabaco em espaços públicos, mesmo ao ar livre, na realidade. Que é uma coisa que tem tido pouca tração cá em Portugal, não é? Que vemos outros países a adotar, mas que tem havido sempre um lobby muito grande, até na imprensa, sempre que se fala em qualquer restrição de fumo em espaço público, há sempre um grande alarido, porque pronto, o lobby também dos fumadores e da indústria tabaqueira é bastante grande, não é? Nós sabemos como é que funciona.
2: Os novos tipos de tabaco, como os populares cigarros eletrónicos, vieram aumentar os riscos. Há muita gente que fuma dentro de casa e no carro, sem pensar nas crianças, advertiu também este especialista na entrevista à Agência Lusa.
4: O perigo que está sempre à espreita em todo o fumo, não é só o fumo de tabaco convencional, o fumo das novas formas de tabaco. Mantém esta exposição. Aliás, estas novas formas de tabaco permitiram uma renormalização do consumo. Há muita gente que já não fumava dentro de casa, que não fumava dentro de espaços fechados, que não fumava no carro, que voltou a fumar, agravando então a exposição ao fumo passivo, especialmente as crianças que viajam no carro com seus pais fumadores e que estão expostas de forma muito intensa ao fumo dos próprios pais.
2: Quem fuma muitas vezes não tem em conta quem está ao lado. A saúde dos chamados fumadores passivos corre riscos sérios. Jorge Jesus diz que respeita, mas que não tem medo da Noruega. Neste domingo, a seleção portuguesa de futebol vai defrontar os Leões Nórdicos, também conhecidos como os Vikings, numa partida a contar para a fase de grupos da Liga das Nações. Depois da vitória no primeiro jogo em Lisboa sobre o País de Gales por 1-0, a equipa, agora liderada por Jorge Jesus, procura neutralizar o favoritismo dos nórdicos. A seleção da Noruega tem atualmente um dos melhores pontas de lança do mundo e não perde em casa há 2 anos e meio, ou seja, desde março de 2024. Na conferência de imprensa de antevisão da partida, o selecionador nacional Jorge Jesus manifestou total confiança na seleção portuguesa, reconhece o valor do adversário e de Erling Haaland, mas garante que não tem medo da Noruega.
5: É difícil pela qualidade que esta equipa tem coletivamente e individualmente. Ela demonstrou neste último campeonato do mundo. Tem uma dupla de pontas de lança, talvez neste momento, da melhor da Europa, Holanda e Wildcard. E, portanto, para além disso, tem outros jogadores que a gente também conhece do campeonato português. Tem os seus trunfos, tem qualidade, como é óbvio, mas nós também temos, nós Portugal, apesar de termos pouco tempo de trabalhar comigo, acredito muito naquilo que vamos fazer amanhã. Uma coisa de certeza absoluta. Não vou ter medo nenhum da Noruega. Zero.
2: Também Renato Veiga, um dos defesas de Portugal, garante que está preparado para enfrentar o ponta-de-lança norueguês Erling Haaland, assim como outros jogadores da seleção nórdica.
6: É um avançado topo, mas também tem outros jogadores topo também. E há que ter confiança naquilo que é o nosso trabalho, que são as nossas qualidades. E como grupo, como coletivo, focar bem naquilo que vamos fazer amanhã, em tentar ganhar o jogo, que Portugal entre em todos os jogos para ganhar.
2: A confiança de Renato Veiga, que também esteve na conferência de imprensa de lançamento da partida entre a Noruega e Portugal. Igualmente, o selecionador Jorge Jesus garantiu que Portugal vai entrar em campo confiante e com uma estratégia capaz de confundir o adversário e criar-lhe problemas em todos os setores.
5: Vou lançar uma equipa que eu olho mais para ela até ofensivamente que defensivamente. Nós sabemos todos que é uma equipa poderosa ofensivamente. E não vou olhar para o jogo, ao contrário. Eu não vou olhar para o jogo em fazer uma escolha de jogadores, porque a equipa da Noruega é muito forte ofensivamente. Vou olhar ao contrário. Ela é forte ofensivamente, também quer ser. E é dentro desse princípio que amanhã vou tentar, porque é o que eu faço nas minhas equipas, na seleção portuguesa. É um pressing constante. Não param de correr, uma velocidade defensiva muito alta. E temos que estar preparados para isso, porque senão vamos perder muita bola na nossa fase de construção.
2: E sobre Cristiano Ronaldo, se na antevisão do jogo com o País de Gales, Jorge Jesus garantiu a titularidade do capitão para a partida com a Noruega, admite que deve entrar numa fase mais avançada do encontro.
5: Já falei com ele, jogou 65 minutos, e vou ver como é que ele está, se eu lanço do jogo de início, se vai para o banco, e aí tem mais tempo para estar no jogo da Noruega, porque nós queremos ou não, não é o João Neves. O João Neves tem 20 anos, pode jogar se calhar dois jogos seguidos, 3 em 3 dias. E pronto, e temos que olhar por aí, mas vamos ver. Esse é um dos jogadores que o treino vai-me dizer alguma coisa. Uma coisa eu sei. Se não estiver no jogo, na primeira escolha, na segunda escolha ou na terceira escolha, vai entrar no jogo. Até amanhã vou ver como é que o Cris está, porque ele conhece o corpo dele melhor que eu. São muitos anos e o treino de hoje a ele vai-lhe dar indicadores para depois falar comigo.
2: O jogo entre a Noruega e Portugal é este domingo, em Oslo, a partir das 19h45. É uma partida a contar para a fase de grupos da Liga das Nações. A seleção portuguesa está no grupo D, também com a Dinamarca e com o País de Gales. Há ainda um aviso amarelo para tempo quente em todo o arquipélago da Madeira. Para este domingo, as previsões apontam para céu em geral pouco nublado, aumentando temporariamente de nebulosidade por nuvens altas. Em geral fraco, o vento, inferior a 20 km por hora, predominando do quadrante sul. Poeiras em suspensão, 29 graus é a temperatura máxima prevista para o Funchal.

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1: Incêndio na Zona Velha do Funchal destruiu o prédio de 3 andares. 6 pessoas precisaram de ser realojadas. Jorge Jesus diz que respeita, mas que não tem medo da Noruega. O jogo de Portugal é neste domingo em Oslo, a partir das 19h45. Um incêndio de proporções consideráveis destruiu um prédio de 3 andares no coração da Zona Velha do Funchal. 6 pessoas ficaram desalojadas. As que não foram para casa de familiares tiveram de ser realojadas pelos serviços sociais da autarquia. O edifício será agora avaliado para saber se corre o risco de ruir, já que parte do interior abateu, como referiu o adjunto de comando dos bombeiros sapadores do Funchal, Alberto Magno.
2: O interior do prédio neste momento não está em condições de habitabilidade devido à quantidade de água que foi descarregada, devido aos trabalhos que foi hoje e depois devido ao calor, à carga de calor, acabou por abater. O que vai acontecer é que o Serviço Municipal de Proteção Civil, que esteve aqui desde o primeiro momento, vem cá fazer uma avaliação, vai utilizar drones provavelmente e perceber quais são os riscos e aquilo que se pode fazer ou não. É um prédio de 3 andares e desalojadas temos 6 pessoas. Umas em casa de familiares, outras o Serviço Municipal de Proteção Civil, que esteve cá connosco durante a noite, realojou. É a maior parte idosos, mas nós conseguimos rapidamente retirá-los. Ainda temos um casal de estrangeiros que estavam num alojamento local, mas correu bem, sem grandes problemas.
1: Para já, a primeira avaliação indica que a torre do edifício deve ser demolida, com a operação a começar logo que possível. No combate ao incêndio que ocorreu na noite desta sexta-feira para sábado, estiveram envolvidos 12 veículos e 35 efetivos de 3 corporações de bombeiros, assim como alguns meios da PSP.
2: Bombeiros sapadores do Funchal, 6 veículos, 20 operacionais. Bombeiros voluntários madeirenses, 5 veículos, 13 operacionais. Sapadores de Santa Cruz que nos vieram a pegar com uma escada, um veículo de escada, veio com 2 elementos. A PSP teve que ficar com 7 operacionais e 3 viaturas.
1: Alberto Magno admite que a zona onde deflagrou o fogo colocou alguns desafios aos bombeiros.
2: Isto é uma zona, como sabem, uma zona sensível, devido às características do edificado que nós temos aqui. Nós não queríamos que ele progredisse e que saísse fora daqui deste quarteirão. Ainda por cima aqui encostado junto a uma capela, que representa muito para as pessoas aqui da zona. E, portanto, é sempre uma zona que nos obriga a ter uma intervenção muito musculada e com alguma preparação. Mas nós já sabemos isso e já temos há uma preparação relativamente a sítios como este, como é a zona velha do Funchal. E, portanto, há aqui uma articulação entre as corporações de bombeiros, de maneira que nós consigamos ficar com o incêndio dominado rapidamente. Okay? Então, foi isso que nós fizemos e conseguimos confiná-lo a esta zona. Foi um trabalho quer dos homens, quer das mulheres, bombeiros ou profissionais que estiveram aqui, fizeram um excelente trabalho, sem dúvida.
1: A origem do incêndio vai agora ser apurada. Para o local, já foi chamada a Polícia Judiciária.
2: Quando nós chegamos, o edifício estava, era um incêndio declarado e era muito difícil. Isto agora, como vos disse, é deixar para os experts, para os elementos que têm os conhecimentos necessários, que normalmente é a Polícia Judiciária, vir cá e tentar perceber qual foi a origem do incêndio.
1: A zona vai, entretanto, manter-se fechada, apesar dos bombeiros e da PSP permitirem algum movimento numa área de grande concentração de edifícios comerciais.
2: Enquanto nós estamos aqui com estes trabalhos, vamos tentar que os negócios não sejam prejudicados, foi isso que tentamos acertar, e que haja algum movimento de pessoas. Agora, na zona onde tem um edifício, até pode haver o risco de ruir, e portanto esse é um trabalho que a Proteção Civil Municipal vai fazer hoje, para nós percebermos depois se podemos abrir a via ou não. Nós vamos mantê-lo encerrado, até porque estamos em trabalhos.
1: Durante o combate ao fogo, um dos bombeiros voluntários teve de ser assistido.
2: Temos um elemento dos bombeiros voluntários madeirenses que necessitou de ir ao hospital. Neste momento ainda está no hospital, mas está numa situação perfeitamente estável e controlada.
1: Fogo de proporções consideráveis destruiu um prédio de 3 andares na Zona Velha do Funchal e deixou 6 pessoas a precisarem de ser realojadas. O edifício está a ser reavaliado para saber das condições de recuperação. Para já, e na primeira avaliação, foi indicado que a torre do edifício deve ser demolida, com a operação a começar logo que seja possível. Já na manhã deste sábado, deflagrou outro incêndio no interior de um estabelecimento comercial situado na Rua dos Tanoeiros, também na Baixa da cidade do Funchal. O fogo, que foi rapidamente dominado pela proprietária do estabelecimento, teve origem num curto-circuito num dos equipamentos da loja. Os sapadores do Funchal realizaram uma operação de verificação e ventilação do espaço, dado como seguro. De maior risco foi o incêndio florestal que deflagrou na zona do Socorro, na freguesia dos Canhas, na Ponta do Sol. No combate ao incêndio estiveram envolvidos 49 operacionais e 15 viaturas. Uma nota da autarquia Ponta Solense dá conta que o fogo foi extinto, também com a ajuda do meio aéreo. Inalar sem querer o fumo de quem consome tabaco. A Sociedade Portuguesa de Pneumologia alerta para um grave problema de saúde. Em 2023 morreram prematuramente mais de 1 milhão e 600 mil pessoas em todo o mundo, devido à exposição involuntária. O estudo foi publicado pela revista Lancet. A propósito do Dia do Ex-Fumador, assinalado neste sábado, o médico Daniel Coutinho fala num custo brutal. Mesmo em espaços públicos ao ar livre, deveriam ser impostas restrições, defende este médico.
3: Um estudo bastante alarmante para toda a sociedade, não apenas para os fumadores. E vem um bocadinho na linha da política da geração sem tabaco e da restrição de consumo de tabaco em espaços públicos, porque valida essa política, valida o risco inerente ao consumo de tabaco em espaços públicos, mesmo ao ar livre, na realidade, que é uma coisa que tem tido pouca atração cá em Portugal, não é? Que vemos outros países a adotar, mas que tem havido sempre um lobby muito grande até na imprensa, sempre que se fala em qualquer restrição de fumo em espaço público. Há sempre um grande alarido, porque pronto, o lobby também dos fumadores e da indústria tabaqueira é bastante grande, não é? Nós sabemos como é que funciona.
1: Os novos tipos de tabaco, como os populares cigarros eletrónicos, vieram aumentar os riscos. Há muita gente que fuma dentro de casa e no carro, sem pensar nas crianças, advertiu também este especialista na entrevista à agência Lusa.
3: O perigo que está sempre à espreita em todo o fumo, não é só o fumo de tabaco convencional, o fumo das novas formas de tabaco mantém esta exposição. Aliás, estas novas formas de tabaco permitiram uma renormalização do consumo. Há muita gente que já não fumava dentro de casa, que não fumava dentro de espaços fechados, que não fumava no carro, que voltou a fumar, agravando então a exposição ao fumo passivo, especialmente as crianças que viajam no carro com seus pais fumadores e que estão expostas de forma muito intensa ao fumo dos próprios pais.
1: Quem fuma muitas vezes não tem em conta quem está ao lado. A saúde dos chamados fumadores passivos corre riscos sérios. Jorge Jesus diz que respeita, mas que não tem medo da Noruega. Neste domingo, a seleção portuguesa de futebol vai defrontar os Leões Nórdicos, também conhecidos como os Vikings, numa partida a contar para a fase de grupos da Liga das Nações. Depois da vitória no primeiro jogo em Lisboa sobre o País de Gales por 1-0, a equipa, agora liderada por Jorge Jesus, procura neutralizar o favoritismo dos nórdicos. A seleção da Noruega tem atualmente um dos melhores pontas de lança do mundo e não perde em casa há 2 anos e meio, ou seja, desde março de 2024. Na conferência de imprensa de antevisão da partida, o selecionador nacional Jorge Jesus manifestou total confiança na seleção portuguesa. Reconhece o valor do adversário e de Erling Haaland, mas garante que não tem medo da Noruega.
4: É difícil pela qualidade que esta equipa tem coletivamente e individualmente. Ela demonstrou neste último campeonato do mundo. Tem uma dupla de pontas de lança, talvez neste momento da melhor da Europa, Haaland e Wildcard. E, portanto, para além disso, tem outros jogadores que a gente também conhece do campeonato português. Tem os seus trunfos, tem qualidade, como é óbvio, mas nós também temos, nós Portugal, apesar de termos pouco tempo de trabalhar comigo, acredito muito naquilo que vamos fazer amanhã. Uma coisa de certeza absoluta. Não vou ter medo nenhum da Noruega. Zero.
1: Também Renato Veiga, um dos defesas de Portugal, garante que está preparado para enfrentar o ponta-de-lança norueguês Erling Haaland, assim como outros jogadores da seleção nórdica.
5: É um avançado topo, mas também tem outros jogadores topo também. E há que ter confiança naquilo que é o nosso trabalho, que são as nossas qualidades. E como grupo, como coletivo, focar bem naquilo que vamos fazer amanhã, em tentar ganhar o jogo, que Portugal entre em todos os jogos para ganhar.
1: A confiança de Renato Veiga, que também esteve na conferência de imprensa de lançamento da partida entre a Noruega e Portugal. Igualmente, o selecionador Jorge Jesus garantiu que Portugal vai entrar em campo confiante e com uma estratégia capaz de confundir o adversário e criar-lhe problemas em todos os setores.
4: Vou lançar uma equipa que eu olho mais para ela até ofensivamente que defensivamente. Nós sabemos todos que é uma equipa poderosa ofensivamente e não vou olhar para o jogo, ao contrário. Eu não vou olhar para o jogo em fazer uma escolha de jogadores porque a equipa da Noruega é muito forte ofensivamente. Vou olhar ao contrário. Ela é forte ofensivamente, teve também que ser. E é dentro desse princípio que amanhã vou tentar, porque é o que eu faço nas minhas equipas, na seleção portuguesa, é um pressing constante. Não param de correr, numa velocidade defensiva muito alta e temos que estar preparados para isso, porque senão vamos perder muita bola na nossa fase de construção.
1: E sobre Cristiano Ronaldo, se na antevisão do jogo com o País de Gales, Jorge Jesus garantiu a titularidade do capitão para a partida com a Noruega, admite que deve entrar numa fase mais avançada do encontro.
4: Já falei com ele, ele jogou 65 minutos. E vou ver como é que ele está, se eu lanço do jogo de início, se vai para o banco, e aí tem mais tempo para estar no jogo da Noruega, porque nós queremos ou não, não é o João Neves. O João Neves tem 20 anos, pode jogar se calhar dois jogos seguidos, 3 em 3 dias. E pronto, e temos que olhar por aí, mas vamos ver. Esse é um dos jogadores que o treino vai me dizer alguma coisa. Uma coisa eu sei. Se não estiver no jogo, na primeira escolha, na segunda escolha ou na terceira escolha, vai entrar no jogo. Até amanhã vou ver como é que o Cris está, porque ele conhece o corpo dele melhor que eu. São muitos anos e o treino de hoje a ele vai-lhe dar indicadores para depois falar comigo.
1: O jogo entre a Noruega e Portugal é este domingo, em Oslo, a partir das 19h45. É uma partida a contar para a fase de grupos da Liga das Nações. A seleção portuguesa está no grupo D, também com a Dinamarca e com o País de Gales. Há ainda um aviso amarelo para tempo quente em todo o arquipélago da Madeira. Para este domingo, as previsões apontam para céu em geral pouco nublado, aumentando temporariamente de nebulosidade por nuvens altas. Em geral fraco, o vento, inferior a 20 km por hora, predominando do quadrante sul. Poeiras em suspensão, 29 graus é a temperatura máxima prevista para o Funchal.

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Filho e do Espírito Santo. O Senhor esteja convosco. Caros irmãos, uma saudação a todos vós, uma saudação a todos aqueles que celebram connosco através da rádio da Diocese do Funchal, o posto emissor do Funchal. Principalmente rezamos por todos os doentes, por todos os idosos. E nesta missa vamos rezar em sufrágio pelos nossos irmãos que partiram na esperança da ressurreição, por João Aniceto, Rosa de Freitas e Catarina de Freitas, Maria Gonçalves da Lavadinha, 13º aniversário de Maria de Jesus Andrade, José Francisco Spínola Santo, na data do seu nascimento, Maria Purificação França da Câmara e Maria do Carmo França Ponte, Maria Ponte Câmara e Manuel da Ponte Câmara, Domingas Feliciana Gonçalves, no segundo mês do seu falecimento, e António, Agostinho Rodrigues Pinto e seu filho Pablo, José Teodoro Pinto e seus pais. Rezo também por José Manuel Rosa, Maria de Freitas e Manuel Martins, José Reis dos Santos e Natália Reis Fernandes, Carlos Correia e Encarnação Gonçalves Costa, Arnaldo Batista Gouveia e João de Freitas Martins, Tiago Ornelas Batista. Rezamos também pelo grupo de Santo António que recebe a imagem peregrina, uma intenção por Maria José Soares Henriques e família, ação de graças pelo aniversário de casamento, uma intenção por Diolinda da Silva e José Pinto pela saúde, uma intenção por Filomena Pinto e Sara Pinto, pelas melhoras de João José Rodrigues Rosa, e ação de graças ao anjo da guarda da família Malheiro Araújo. Irmãos, e para celebrarmos mais dignamente esta Santa Missa, vamos todos reconhecer que somos pecadores. Confessemos os nossos pecados. Confesso a Deus Todo-Poderoso e a vós, irmãos, que pequei muitas vezes por pensamentos e palavras, atos e omissões, por minha culpa, minha tão grande culpa. E peço à Virgem Maria, aos anjos e santos e a vós, irmãos, que rogueis por mim a Deus Nosso Senhor. Deus Todo-Poderoso, tenha compaixão de nós, perdoa os nossos pecados e nos conduza à vida eterna.

0: Glória a Deus nas alturas e paz na terra aos homens por Ele amados. Senhor Deus, Rei dos céus, Deus Pai Todo-Poderoso, nós vos louvamos, nós vos bendizemos, nós vos adoramos, nós vos glorificamos, nós vos damos graças por vossa imensa glória. Senhor Jesus Cristo, Filho Unigênito, Senhor Deus, Cordeiro de Deus, Filho de Deus Pai, vós que tirais o pecado do mundo, tende piedade de nós. Vós que tirais o pecado do mundo, acolhei a nossa súplica. Vós que estais à direita do Pai, tende piedade de nós. Só vós sois o Santo, só vós o Senhor, só vós o Altíssimo Jesus Cristo, com o Espírito Santo, na glória de Deus Pai. Amém. Oremos. Guardai, Senhor, com paternal bondade a vossa família, e porque só em vós põe a sua confiança, defendei-a sempre com a vossa proteção. Por Cristo nosso Senhor. Amém.
1: Leitura da profecia de Ezequiel. Eis o que diz o Senhor. Vós dizeis, a maneira de proceder do Senhor não é justa. Escutai, casa de Israel. Será a minha maneira de proceder que não é justa? Não será antes o vosso modo de proceder que é injusto? Quando o justo se afastar da justiça, praticar o mal e vier a morrer, morrerá por causa do mal cometido. Quando o pecador se afastar do mal que tiver realizado, praticar o direito e a justiça, salvará a sua vida. Se abrir os seus olhos e renunciar às faltas que tiver cometido, há de viver e não morrerá. Palavra do Senhor.

Leitura da Epístola do Apóstolo São Paulo aos Filipenses. Irmãos, se há em Cristo alguma consolação, algum conforto na caridade, se existe alguma comunhão no Espírito, alguns sentimentos de ternura e misericórdia, então completai a minha alegria, tendo entre vós os mesmos sentimentos e a mesma caridade, numa só alma e num só coração. Não façais nada por rivalidade nem por vanglória, mas, com humildade, considerai os outros superiores a vós mesmos, sem olhar cada um aos seus próprios interesses, mas aos interesses dos outros. Tende entre vós os mesmos sentimentos que havia em Cristo Jesus. 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The word of the Lord. Palavra do Senhor. Amém.

0: O Senhor esteja convosco. Evangelho de Nosso Senhor Jesus Cristo, segundo São Mateus. Naquele tempo, disse Jesus aos príncipes dos sacerdotes e aos anciãos do povo: que vos parece? Um homem tinha dois filhos. Foi ter com o primeiro e disse-lhe: filho, vai hoje trabalhar na vinha. Mas ele respondeu-lhe: não quero. Depois, porém, arrependeu-se e foi. O homem dirigiu-se ao segundo filho e falou-lhe do mesmo modo. Ele respondeu: eu vou, senhor. Mas, de facto, não foi. Qual dos dois fez a vontade ao pai? Eles responderam-lhe: o primeiro. Jesus disse-lhes: em verdade vos digo, os publicanos e as mulheres de má vida irão diante de vós para o reino de Deus. João Batista veio até vós, ensinando-vos o caminho da justiça, e não acreditastes nele, mas os publicanos e as mulheres de má vida acreditaram. E vós, que bem o vistes, não vos arrependestes acreditando nele. Palavra da salvação. Caros irmãos, o nosso coro, o Solideu Coro da Igreja da Sé, está a receber novas inscrições para quem quiser pertencer ao nosso coro paroquial. No dia 2 de outubro, às 7:30, haverá aqui a reunião do coro e quem quiser pode já participar e fazer, digamos, um teste para ver se é uma cana rachada ou se é uma pessoa afinada. A gente quer pessoas, claro, que saibam cantar bem. Por isso, quem achar que tem uma boa voz, pode fazer, pode inscrever-se e participar. Nós precisamos de mais gente no nosso coro da Sé. Obrigado a todos. Caros irmãos, hoje a Palavra de Deus coloca aqui uma pergunta. Qual dos dois irmãos, qual dos irmãos é que nós devemos imitar? A resposta que os judeus vão dar é: devemos imitar o primeiro filho, o filho que o pai foi e perguntou-lhe e pediu-lhe: filho, vai trabalhar hoje na vinha? E o filho foi dizer: não, não vou, à frente de toda a gente. Coitado do pai, o pai que trabalha tanto, que dá tudo pelos seus filhos, agora à frente de toda a gente ouviu um não, não vou trabalhar. Mas a verdade é que aquele filho, pouco a pouco, durante o dia, foi pensando: ah, mas o meu pai faz tanto, tanto por nós, e eu fui envergonhá-lo. Olha, vou alterar a minha posição, vou lá trabalhar na vinha. O outro filho disse que sim, senhor, até disse: senhor, sim, senhor, eu vou trabalhar na vinha. Ficou bem diante de toda a gente. Mas, na verdade, nunca apareceu a trabalhar. Caros irmãos, qual dos filhos fez a vontade do pai? Toda a gente vai responder: é o primeiro, aquele que realmente foi trabalhar. Na verdade, nós devemos imitar é o filho que está a contar a parábola. Qual é o filho que está a contar esta parábola? É o Filho de Deus, Jesus Cristo. Nós devemos imitar é Jesus. Jesus é aquele que entre a palavra e a ação não há diferença. Ele sempre realizou a palavra de Deus. Ele sempre cumpriu a vontade do seu Pai. E a vontade do Pai não é um capricho qualquer. A vontade do Pai é a nossa realização verdadeira, é a nossa felicidade. E por isso rezamos no Pai Nosso: seja feita a tua vontade, assim na terra como no céu. Porque sabemos que a vontade de Deus é o melhor para nós mesmos. Caros irmãos, primeiro do que tudo, temos que olhar para este Pai. Lembram-se, domingo passado, o dono da vinha foi à praça várias vezes ao longo do dia chamar quem estava sem fazer nada, chamar e convidar para a vinha. Hoje temos o Pai. O Pai representa Deus. Deus que vai sempre ao encontro dos filhos. Não é os filhos que vão ter com o Pai. É o Pai que toma a iniciativa e vai ter com os filhos. Diz: filho, vai hoje trabalhar para a vinha. Assim é o nosso Deus. Nosso Deus é como este Pai, que vem, toma a iniciativa e vem ao nosso encontro para nos convidar a trabalhar na vinha. Ele diz: vai trabalhar na vinha. Esta vinha não é só a vinha do pai, é a vinha da família, e por isso os filhos não vão trabalhar para a vinha do vizinho, para a vinha de outra pessoa, não. Estão sendo convidados para trabalhar na vinha da família, que sustenta, que paga as despesas daquela família. E por isso, caros irmãos, o Senhor também hoje é como este pai, que vem ao nosso encontro e nos convida a trabalhar na vinha. E esta vinha é a missão da Igreja, a missão da evangelização. E por isso nós não podemos dizer que trabalhar na Igreja é trabalhar só para o padre, para o bispo, para o santo padre. Não, trabalhar na Igreja é trabalhar na nossa vinha, na vinha que é nossa, que nós devemos trabalhar. E por isso, onde quer que nós estejamos, possamos perceber que somos trabalhadores desta vinha, e onde quer que nós estejamos, temos que anunciar o Evangelho, começando pelo nosso testemunho da vida, e depois também uma palavra ou outra, mas acima de tudo pelo nosso testemunho, pela nossa vida transformada pela beleza do Evangelho. É também muito bonito que o pai vai ter com os filhos e diz-lhe: vai hoje trabalhar na vinha. Ele não diz amanhã ou depois de amanhã, é hoje. De certa maneira, é no hoje da nossa vida que se joga a santidade. Nós podemos ser boas pessoas o tempo todo, mas estragar tudo no dia de hoje. Ou podemos ser más pessoas e hoje mudar para fazer a vontade de Deus. E isso muitas vezes é o que conta. Caros irmãos, é no hoje, hoje da nossa vida, que se realiza a vontade do Pai na nossa vida. Por isso, nada de desculpas. Ai, não posso. Ai, eu tenho muitas coisas para fazer. Ai, tenho muitos compromissos. Não, é hoje. Quando é que tu vais trabalhar na vinha? Quando tenhas todas as condições? Talvez nunca tenhas todas as condições, nem todo o tempo. Mas é hoje que tens que dar o teu sim para trabalhar na vinha. Não é apenas um sim, um bom discurso, um belo propósito, mas é um sim que se concretiza verdadeiramente com gestos, com ações concretas na nossa vinha. Vai hoje trabalhar na vinha. O Senhor diz a cada um de nós. Cabe a cada um de nós decidir e dar o sim, ou então dizer não, não quero trabalhar na vinha. Mas este pai é um pai que nos dá tempo, é um pai que dá espaço. Reparem, aquele filho disse que não, não vou. Mas depois, o pai sempre o tratou como filho. Depois, ao longo do dia, mudou de atitude e foi. Reparem que muitas vezes nós pensamos que os nãos que demos no passado podem, digamos, marcar o nosso presente e o nosso futuro. As asneiras, os pecados que cometemos, têm que ficar para trás. Deus é sempre aquele que nos perdoa e vem ter connosco e diz: hoje queres trabalhar na vinha? Por isso o que importa é que o sim que é dado com todo o nosso coração, agora e no futuro, deixem o passado no passado, respondamos sim ao Senhor, esquecemos-nos das asneiras que fizemos e voltemos para o Senhor com todo o coração, que Ele abre o seu coração e nos acolhe como este Pai que ama, que dá espaço, que dá tempo. Caros irmãos, o contrário do outro filho, o segundo filho, é o filho que vai dizer que sim, discursos, palavras, intenções muito bonitas, mas na verdade não realizou, não cumpriu, foi um verdadeiro não à vontade do Pai. Caros irmãos, que Deus nos ajude a que a nossa palavra e a nossa ação sejam como Jesus, juntas, unidas, para realizar a vontade de Deus aqui e agora. E é esse sim que vai nos realizar e fazer de nós pessoas felizes, filhos amados do Pai. Louvado seja nosso Senhor Jesus Cristo. Creio em um só Deus, Pai Todo-Poderoso, Criador do céu e da terra, de todas as coisas visíveis e invisíveis. Creio um só Senhor Jesus Cristo, Filho unigênito de Deus, nascido do Pai antes de todos os séculos, Deus de Deus, luz da luz, Deus verdadeiro de Deus verdadeiro, gerado, não criado, consubstancial ao Pai. Por Ele todas as coisas foram feitas, e por nós, homens, e para nossa salvação, desceu dos céus, e encarnou pelo Espírito Santo no seio da Virgem Maria e se fez homem. Também por nós foi crucificado, sob Pôncio Pilatos, padeceu e foi sepultado. Ressuscitou ao terceiro dia, conforme as Escrituras, e subiu aos céus, onde está sentado à direita do Pai. De novo há de vir em sua glória, para julgar os vivos e os mortos, e o seu reino não terá fim. Creio no Espírito Santo, Senhor que dá a vida, e procede do Pai e do Filho, e com o Pai e o Filho é adorado e glorificado. Ele que falou pelos profetas. Creio na Igreja Una, Santa, Católica e Apostólica. Professo um só batismo para a remissão dos pecados e espero a ressurreição dos mortos e a vida do mundo que há de vir. Amém. Irmãos caríssimos, oremos pelos filhos que dizem sim e por aqueles que só sabem dizer não ao convite para trabalharem na vinha do Pai. E supliquemos todos juntos, dizendo: ouvi-nos, Senhor.
1: Pelo Papa Leão e pelos bispos que nos confirmam na fé, pelos presbíteros e diáconos que nos servem e por todos os discípulos de Cristo, oremos.
0: Ouvi-nos, Senhor.
1: Pelos que procuram agradar a Deus, pelos pecadores que se afastam do mal e pelos justos que deixam de ser bons, oremos.
0: Ouvi-nos, Senhor.
1: Pelos homens seguros de si próprios, por aqueles que reconhecem a sua fragilidade e por todos os que se levantam quando caem, oremos.
0: Ouvi-nos, Senhor.
1: Pelos professores e alunos de todas as escolas, pelos que vão entrar no último ano de estudos e pelos que já terminaram, mas não têm trabalho, oremos.
0: Ouvi-nos, Senhor.
1: Pela nossa Assembleia do Domingo, pelos seus membros mais ativos e fiéis e pelos que se recusam a servir a comunidade, oremos.
0: Ouvi-nos, Senhor. Atendei com bondade, Senhor, as nossas orações. Ouvi as preces da vossa Igreja, por Cristo nosso Senhor. Amém.

Mãos, para que o meu e vosso sacrifício seja aceito por Deus Pai Todo-Poderoso. Aceitai benignamente, Senhor, santificai os nossos dons, a fim de que se tornem para nós fonte de vida, fonte de salvação, por Cristo nosso Senhor. O Senhor esteja convosco. Corações ao alto. Demos graças ao Senhor nosso Deus. Senhor Pai Santo, Deus eterno e omnipotente, é nosso dever, é nossa salvação, dar-vos graças por Cristo nosso Senhor. Unidos na caridade com fé viva, proclamamos a sua ressurreição. Por isso, com os anjos e os santos, proclamamos a vossa glória, cantando numa só voz.

Vós, Senhor, sois verdadeiramente santo, sois a fonte de toda a santidade. Santificai estes dons, derramando sobre eles o vosso Espírito, de modo que se convertam para nós, no corpo e sangue de nosso Senhor Jesus Cristo, na hora em que Ele se entregava para voluntariamente sofrer a morte, tomou o pão e, dando graças, partiu e deu aos seus discípulos, dizendo: Tomai todos e comei. Isto é o meu corpo, que será entregue por vós.

De igual modo, no fim da ceia, tomou o cálice, de novo vos deu graças, e deu aos seus discípulos, dizendo: Tomai todos e bebei. Este é o cálice do meu sangue, o sangue da nova e eterna aliança, que será derramado por vós e por todos, para remissão dos pecados. Fazei isto em memória de mim.

a vossa Igreja, dispersa por toda a terra, tornai-a perfeita na caridade, em comunhão com o nosso Papa Leão, nosso Bispo Nuno e todos os ministros sagrados. Lembrai-vos também dos nossos irmãos, pelos quais oferecemos esta Santa Missa, que adormeceram na esperança da ressurreição. Admiti-os na luz da vossa presença. Tende misericórdia de todos nós, Senhor, e dai-nos a graça de participar na vida eterna, com a Virgem Santa Maria, Mãe de Deus, São José, seu Esposo, os bem-aventurados apóstolos, todos os santos, que desde o princípio do mundo viveram na vossa amizade, para cantarmos os vossos louvores, por Jesus Cristo, vosso Filho. Por Cristo, com Cristo, em Cristo, a vós, Deus Pai Todo-Poderoso, na unidade do Espírito Santo, toda a honra e toda a glória, por todos os séculos dos séculos. Alegres e confiantes, rezemos a oração que Jesus nos ensinou. Pai nosso, que estais nos céus, santificado seja o vosso nome. Venha a nós o vosso reino. Seja feita a vossa vontade, assim na terra como no céu. O pão nosso de cada dia nos dai hoje. Perdoai-nos as nossas ofensas, assim como nós perdoamos a quem nos tem ofendido. E não nos deixeis cair em tentação, mas livrai-nos do mal. Livrai-nos de todo o mal, Senhor. Dai ao mundo a paz em nossos dias, para que, ajudados pela vossa misericórdia, sejamos sempre livres do pecado, enquanto esperamos a vinda gloriosa de Jesus Cristo, nosso Salvador. Senhor Jesus Cristo, que dissestes aos vossos apóstolos: deixo-vos a paz, dou-vos a minha paz. Não olheis aos nossos pecados, mas à fé da vossa Igreja, e dai-lhe a união e a paz, segundo a vossa vontade, vós que viveis e reinais pelos séculos dos séculos. A paz do Senhor esteja sempre convosco. Saudai-vos na paz de Cristo.

Felizes os convidados para a ceia do Senhor. Eis o Cordeiro de Deus que tira o pecado do mundo. Corpo e sangue de Cristo nos guardam para a vida eterna.

Oremos, fortalecidos pela celebração da Eucaristia, nós vos suplicamos, Senhor, que por este auxílio de salvação eterna, cresça sempre no mundo a verdadeira fé. Por Cristo nosso Senhor. Caros irmãos, quero desejar a todos um bom domingo, uma boa semana e vamos juntos receber a bênção de Deus. Senhor, esteja convosco. Abençoe-vos Deus Todo-Poderoso, Pai, Filho e Espírito Santo. Ide em paz e o Senhor vos acompanhe. Graças a Deus.

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1: No Evangelho de hoje, Jesus conta a parábola dos dois filhos. O pai pede ao primeiro que vá trabalhar na vinha. Ele responde que não, mas depois arrepende-se e vai. Ao segundo faz o mesmo pedido, e este responde que sim, mas acaba por não ir. Jesus mostra-nos diante de Deus. Não bastam as palavras. Podemos dizer muitas coisas bonitas, prometer, afirmar que acreditamos, mas a verdadeira fé revela-se nas nossas escolhas e nas nossas atitudes. Talvez também nós tenhamos dito muitas vezes sim a Deus, mas depois não concretizamos esse sim na nossa vida. Ou talvez tenhamos começado por dizer não, mas um dia deixamos que Deus tocasse o nosso coração e mudamos de caminho. O Senhor não procura pessoas perfeitas. Procura corações disponíveis para mudar, recomeçar e fazer a sua vontade.
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1: Olá, bem-vindos à Igreja no Mundo, programa da Fundação AIS ajuda a Igreja que sofre aqui na sua rádio. Eu sou o Paulo Aido e é um privilégio saber que posso contar com a sua companhia aí desse lado durante os próximos 50 minutos.
2: No final, isto é importantíssimo, no final da audiência, o Santo Padre dirigiu-se a nós, aos assistentes eclesiásticos da Fundação Ajuda à Igreja que Sofre, permitiu que tirássemos uma fotografia com eles, mas para mim o que mais me tocou foram as suas palavras para nós. Disse-o em italiano, grazie per quello che fate, isto é, obrigado por aquilo que fazeis.
1: O Padre José Carlos Nunes, que é o assistente eclesiástico da Fundação AIS em Portugal, está a recordar as palavras que o Papa Leão dirigiu à equipa da Ajuda à Igreja que Sofre, que participou na audiência geral das quartas-feiras no Vaticano, no dia 9. Foi um encontro breve, mas cheio de significado, e por isso abrimos o programa com a declaração do Santo Padre. Este obrigado por aquilo que fazeis é dirigido a todos os benfeitores e amigos da AIS em Portugal e em todo o mundo, e muitos, muitos mesmo, estão neste momento a escutar agora aqui o nosso programa na rádio. Este vai ser, claro, um dos temas em destaque no programa de hoje, em que vamos ter aqui em estúdio, como é normal, a Catarina Martins de Betancourt, que é diretora da Fundação AIS em Portugal. Olá, Catarina.
3: Olá, Paulo, e olá também a todos os nossos ouvintes.
1: Mas vamos começar pela Síria, pois houve um atentado junto a uma igreja em Hama, atentado que ocorre num tempo de crise por causa do custo de vida que começa a ser insuportável. Já vamos detalhar isso, para já vamos ao atentado dia 13 em Hama, véspera da solenidade da exaltação da Santa Cruz, que é, Catarina, uma grande festa para os sírios.
3: Precisamente, Paulo, e esse facto dá ainda mais relevo a este atentado, que felizmente não teve grandes consequências. Portanto, dois homens com o rosto coberto lançaram um artefacto explosivo contra a Igreja Greco-Ortodoxa de São Jorge em Hama, mas a explosão não teve, de facto, grande impacto e, segundo informações recolhidas pela Fundação AIS, não houve sequer vítimas nem danos materiais a assinalar, Paulo.
1: Este atentado, que felizmente, portanto, não teve grandes consequências, ocorreu, e isto é um outro dado que eu quero sublinhar, ocorreu numa altura em que, um pouco por toda a Síria, há manifestações em que as populações protestam pelo aumento do custo de vida, nomeadamente dos combustíveis.
3: Sim, Paulo, depois do forte aumento dos preços de combustíveis, decretado pelo governo, portanto, em consequência da situação que se vive na região, fruto da instabilidade no Estreito de Hormuz e da guerra também entre os Estados Unidos e o Irão, tem-se assistido então a manifestações de populares que protestam pelo custo de vida, que é já insuportável para muitas famílias sírias.
1: Ou seja, os sírios, que têm ordenados normalmente muito baixos, vivem como que asfixiados pelo preço alto dos bens essenciais.
3: É isso mesmo, Paulo. Portanto, a situação de facto começa a ser já insuportável, pois arrasta-se desde há muitos anos. E é também por isso que tantas famílias cristãs desejam então sair da Síria, arriscando ter de começar uma vida nova noutro país, pois não há nada que indique que as coisas possam melhorar.
1: Não é fácil, de facto, a vida dos cristãos na Síria. Há um ano, em novembro, esteve entre nós um sacerdote, o padre Hugo Alanis, que veio da cidade de Alepo. Este missionário argentino, desde há alguns anos, dedica a sua energia e carinho aos sírios, em especial às famílias que vivem em maior necessidade. Vamos agora ao encontro deste sacerdote, que todos os dias se faz ao caminho por entre estradas e prédios de Alepo, que são, nas suas ruínas, uma memória viva da guerra que arrastou a Síria para a miséria.
4: Como somos missionários, estamos em diversas partes do mundo, nos países do primeiro mundo, mas também nos países mais pobres, mais necessitados. Por outras palavras, nas regiões onde ninguém quer ir. Todas as pessoas que encontramos durante todos estes anos de guerra sempre sentiram a presença de Deus na sua vida. Por isso acredito que a sua fé é um exemplo para nós. Muitos deles perceberam a importância de ser instrumento de Deus. Não é apenas ajuda material que procuramos oferecer. O nosso trabalho consiste, em primeiro lugar, em conhecer a realidade destas pessoas. Depois, visitando-as, conhecendo-as, percebemos a difícil e triste realidade de cada uma delas. Nós aqui também rezamos pelas suas necessidades. É uma honra para nós poder trabalhar aqui no Médio Oriente e em particular aqui em Alepo, na Síria.
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1: Foi o padre Hugo Alanis, o missionário argentino em Alepo, na Síria. Este padre é exemplo do trabalho notável que a Igreja faz junto dos que mais sofrem neste país, junto das famílias em maior necessidade, dos que mal conseguem já ter um naco de pão na mesa. E agora, com o aumento dos preços dos bens essenciais, Catarina, tudo está pior.
3: Sim, Paulo, está tudo pior e não é só o aumento do custo de vida, há também um aumento da insegurança em várias regiões da Síria e são cada vez também mais os relatos de sequestros, de ataques por parte de grupos criminosos. Portanto, podemos dizer, Paulo, que a Síria está em crise e que não há, de facto, sinais de que as coisas venham a melhorar num futuro próximo.
1: O país está em crise. Milhões de sírios não sabem como vai ser o dia de amanhã. Vamos agora ao encontro de um deles, John Susani. John trabalhava com alumínio, fazia janelas, portas, o que fosse necessário. Depois veio a guerra, chegaram os jihadistas. A terra onde morava tornou-se palco de batalhas. E por ser cristão, John perdeu a oficina, perdeu a casa, perdeu tudo. Hoje vive com a família, mulher e filhos, num cemitério. Mas John não perdeu a esperança.
5: Quando eu era jovem, aprendi a trabalhar com alumínio. Tornei-me muito bom neste ofício. As nossas condições de vida eram muito boas. Era como um sonho. Um dia ouviram-se muitos gritos. Perdi a minha oficina, tudo se foi. Por isso, fugimos. Vivo no cemitério. Nos dias de festa, abro as portas do cemitério. Quando alguém morre, faço o funeral. No meu íntimo, sinto-me mal porque os meus filhos vivem num cemitério. Ninguém me visita, só as pessoas que estão a chorar e a sofrer. Mas não posso deixar os meus filhos dormir na rua. Já tive os meus momentos de fraqueza, mas rezo muito. O programa Microprojeto foi um ponto de viragem na minha vida. Compraram-me o equipamento e depois trouxe-o para a minha oficina. Comecei a receber algumas encomendas. Já não me preocupo com o que vamos comer amanhã. Jesus está sempre comigo. Jesus protege-me sempre. Gostaria de agradecer à Fundação AIS por me ter ajudado a ter a minha própria oficina. O seu apoio foi muito importante para mim. Também espero que a Fundação AIS continue a apoiar outros, porque há muitas pessoas que precisam. Muito obrigado, Fundação AIS.
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1: John vive num cemitério na Síria, mas acredita que os tempos vão melhorar. Com o microprojeto da Fundação AIS, ele está a regressar aos tempos em que tinha uma oficina, tinha trabalho, em que vivia bem. Mas a Fundação AIS apoia as famílias sírias, Catarina, de muitas outras maneiras também.
3: Sim, claro que sim, Paulo, e dou aqui apenas o exemplo de uma das nossas campanhas mais populares, que é uma gota de leite para as crianças da Síria. Esta campanha já começou em 2015 e tem sido, de facto, essencial para a sobrevivência de milhares de crianças.
1: Exatamente, e de facto, todos os meses, graças à generosidade dos benfeitores, a Fundação AIS tem conseguido distribuir leite e avanço já com o número da semana, e o número é 3.000, pois são precisamente cerca de 3.000 as crianças e bebés que todos os meses recebem, isto na Síria, claro, leite graças à Fundação AIS.
3: Sim, é isso mesmo, Paulo, e esta tem sido de facto uma ajuda preciosa que tem feito então toda a diferença na vida de milhares de famílias. Eu recordo, Paulo, que com apenas 5 euros é possível dar então um saco de leite em pó para as crianças durante um mês. Portanto, e todos os meses nós vamos distribuir então estes sacos de leite em pó para cerca de 3 mil crianças e bebés, essencialmente nas cidades de Alepo e também de Homs, que são os locais onde esta campanha tem estado mais implementada. E só em Alepo, Paulo, são cerca de 2.200 crianças.
1: Muito bem, 5 euros então, 5 euros, um saco de leite em pó por mês para uma criança. Quem quiser ajudar nesta campanha, Catarina, que é uma campanha tão urgente, tão importante, como é que pode fazer?
3: Bom, Paulo, nesta e como em todas as outras campanhas, aquilo que nós pedimos, caso precisem de mais alguma informação, é claro que nos liguem para o nosso telefone, para o 21-754-4000. Eu repito, 21-754-4000, e temos todo o gosto em falar desta campanha e também de outras campanhas, destes projetos que também são, de facto, aquele sinal de esperança que milhares de pessoas em todo o mundo precisam. E neste caso em concreto, Paulo, no caso desta campanha da gota de leite para as crianças da Síria, trata-se de uma ajuda muito especial, porque estamos a falar em leite e em bebés e em crianças, portanto, e em famílias que são muito, muito pobres. 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
1: Muito bem, obrigado, Catarina. O doutor Nabil Antaki tem sido um dos grandes mentores desta campanha, Uma Gota de Leite para as Crianças da Síria. E como ele nos vai explicar já de seguida, esta é uma das iniciativas mais importantes que a Igreja desenvolve neste país.
7: Hello.
8: Olá, sou o doutor Nabil Antaki dos Maristas Azuis em Alepo, na Síria. De todos os projetos que promovemos em Alepo, um dos mais importantes é a Gota de Leite. Através deste projeto, todos os meses apoiamos 2.200 crianças necessitadas ou que pertencem a famílias cristãs deslocadas em Alepo e que precisam de suprir as suas necessidades de leite. Este programa é essencial porque estas famílias foram afetadas pela guerra, pela crise económica, pelo terremoto, e precisam deste leite para que os seus filhos cresçam. Gostaria de agradecer à Fundação AIS e a todos os benfeitores pelo vosso apoio a este projeto. Muito obrigado.
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1: Falámos da Síria e mesmo ali ao lado, no Líbano, as famílias cristãs vivem também tempos de aflição. A pobreza, que já afetava uma percentagem significativa da população, agravou-se nos últimos meses por causa da guerra. E agora são muitos os que estão numa situação de profunda vulnerabilidade. E isso vê-se em concreto por estes dias, Catarina, também no arranque do ano escolar.
3: Sim, Paulo, há de facto uma profunda vulnerabilidade das famílias libanesas que estão tão empobrecidas que não sabem sequer como lidar então com este início das aulas dos seus filhos, porque não conseguem de facto comprar os cadernos, os lápis, as canetas e os livros que as crianças precisam. E por isso, Paulo, nós decidimos aqui em Portugal avançar então com esta campanha para minimizar o sofrimento das famílias cristãs face a estas despesas escolares dos seus filhos.
1: Portanto, o agravamento da situação no Líbano, importa recordar esse facto, decorre da guerra entre Israel e o grupo radical Hezbollah, guerra que ela própria é uma consequência também da guerra entre os Estados Unidos e o Irão.
3: Exatamente, Paulo, e a guerra veio complicar de facto ainda mais as coisas. Há muitas famílias libanesas que perderam as suas casas, há muitas pessoas que ainda estão abrigadas em paróquias ou em casas de familiares ou amigos, mas o mais preocupante de tudo, Paulo, é mesmo a pobreza e a miséria que crescem de dia para dia na sociedade libanesa.
1: Sem dúvida, sem dúvida. E é então neste contexto que a Fundação AIS avançou com a campanha do regresso às aulas. É importante perceber a angústia das famílias cristãs tão empobrecidas que mal conseguem sequer mandar os seus filhos para a escola. E é aqui que entramos todos nós.
6: O Líbano está de rastros. A crise económica devastou o país, transformando as escolas em lugares silenciosos, onde os cadernos vazios e as carteiras abandonadas contam uma história de desespero. Famílias destroçadas, obrigadas a escolher entre alimentar os filhos ou mandá-los para a escola. Para muitos, a educação tornou-se apenas um sonho distante. Mas graças à Fundação AIS e à generosidade dos benfeitores, a esperança regressou. Foram distribuídos milhares de kits escolares, fornecendo material essencial a crianças que não tinham nenhum. As escolas foram apoiadas para evitar o seu encerramento, permitindo que os professores continuassem a partilhar os seus conhecimentos. Graças a esta ajuda, os alunos que tinham perdido toda a esperança estão de volta às aulas, redescobrindo a alegria de aprender. Atualmente, apesar dos desafios, milhares de crianças podem voltar a sonhar com um futuro melhor, graças à educação possibilitada pela Fundação AIS.
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1: Estamos a falar do Líbano, um país que já foi considerado rico, a ponto de Beirute, a capital, ter chegado a ser apelidada de Paris do Médio Oriente, isto nas décadas de 50 e 60 do século passado. Mas hoje, esses tempos são apenas memória. Hoje, o Líbano está de rastros. As famílias cristãs estão empobrecidas e muitas anseiam por emigrar. Por isso, também é muito importante esta campanha de ajuda no regresso às aulas.
7: Sem dúvida, Paulo, na verdade, é o futuro da própria comunidade que está em causa e é por isso que ajudar estas famílias é ajudar a própria comunidade cristã a permanecer no Líbano.
1: Isto porque a campanha visa não só apoiar as famílias, mas também centenas de escolas católicas a manterem as suas portas abertas.
7: Exatamente, portanto a Fundação AIS com esta campanha procura então ajudar mais de 10 mil crianças, mas também cerca de 200 escolas a manter então as suas portas abertas. Mas também vamos ajudar dezenas e dezenas de professores a manterem os seus postos de trabalho, ou seja, estamos a dar uma ajuda preciosa à comunidade cristã para que ela possa permanecer no país.
1: Muito bem, é isso mesmo. Já sabemos que porque é importante então ajudar, mas é sempre bom recordar, Catarina, uma vez mais, os contactos da AIS e o número do MBWay.
7: Claro que sim, Paulo, e como disse há pouco, portanto, caso tenham alguma dúvida, não hesitem, liguem-nos para o nosso telefone, para o 21754-4000, e se querem ajudar esta campanha em concreto, então desafiamos a fazer então o seu donativo para o MBWay, que é a forma mais fácil, e o MBWay da Fundação AIS, vou repetir, é o 918-125574.
1: Muito bem, apoiar as escolas católicas é fundamental para se manter a presença cristã no Líbano. Na semana passada, nós escutámos o arcebispo Ana Ram a explicar como a situação do seu país está muito difícil. E voltamos hoje ao seu encontro, pois o prelado, que esteve recentemente na sede internacional da Fundação AIS na Alemanha, fez questão também de deixar uma palavra de agradecimento por tudo o que a AIS tem feito, por toda a ajuda da Fundação AIS ao Líbano.
8: A vós, benfeitores e doadores, que nos ajudais através da AIS, da Fundação Ajuda à Igreja que Sofre, o nosso muito obrigado. Sem vós, não poderíamos dar testemunho da nossa fé cristã, nem viver o Evangelho. Foi graças a vós que pudemos viver este momento tão intenso, este momento em que demos um verdadeiro e pleno testemunho do Evangelho. Muito obrigado. Sois verdadeiramente muito generosos. Esta é uma grande oportunidade para vivermos o nosso cristianismo ao serviço dos outros, das pessoas que encontraram refúgio na nossa aldeia, na nossa igreja, no salão paroquial, na casa dos sacerdotes. Foi graças ao vosso apoio que conseguimos fazer tudo o que fizemos. Muito obrigado. Que Deus vos abençoe e vos conserve com saúde e na sua graça. Desde o Líbano quero simplesmente dizer aos benfeitores da Fundação AIS, muito obrigado. Não vos esqueçais de nós. Este é o verdadeiro Líbano, um país de cultura, de civilização, de fé e de santos, que atravessa hoje uma profunda crise e clama à humanidade inteira que permaneça ao seu lado para ajudar a salvar este Líbano. Este é o Líbano das civilizações e da história. Muito obrigado por estardes ao nosso lado. Precisamos verdadeiramente do vosso apoio, da vossa oração e da vossa fraternidade para conseguirmos ultrapassar este período tão doloroso que o Líbano atravessa. Temos esperança de conseguir sair desta situação graças às vossas orações e à vossa ajuda.
9: Que Deus vos abençoe.
8: Que Deus vos abençoe. Que Deus e os nossos santos libaneses, São Charbel, Santa Ráfica, todos os santos do Líbano, vos abençoem por tudo o que tendes feito por nós. E um agradecimento muito especial à equipa da AIS que trabalha dia e noite.
9: Que trabalha jour et nuit,
10: que trabalha
11: connosco no Líbano, na Alemanha, em França e em tantas outras partes do mundo para apoiar a Igreja que sofre necessidade.
10: Dans la nécessité, les personnes qui sont dans la nécessité.
11: Ajudamos todas as pessoas que estão em necessidade, independentemente de onde venham ou daquilo em que acreditem, porque estamos aqui para dar testemunho desta humanidade, desta fé cristã e deste espírito de fraternidade que une todos os povos da Terra. Muito obrigado. Que Deus vos abençoe.
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1: Desde o dia 5 de agosto que a procissão em honra de Nossa Senhora dos Remédios passou a fazer parte da lista do Património Cultural e Material de Macau, território de língua oficial portuguesa, situado no sul da China. Dessa lista fazem ainda parte outras procissões, já vamos falar disso, mas importa aqui destacar o facto de isto estar a acontecer na China, que é, como sabemos, Catarina, um país comunista.
7: Sem dúvida, Paulo, é significativo que na China comunista, este testemunho de fé popular, que decorre então das procissões católicas, neste caso em honra de Nossa Senhora dos Remédios, tenha de facto um reconhecimento público tão relevante.
1: A partir de agora, então, o património imaterial cultural de Macau passa a incluir, além da procissão a Nossa Senhora dos Remédios, as de Nosso Senhor dos Passos e a de Nossa Senhora de Fátima, que reúnem também sempre milhares de pessoas todos os anos e que são igualmente um testemunho vivo da fé católica em Macau. Isto é uma boa notícia, claro. Mas há quem diga que se pode correr um pouco o risco de se transformar, Catarina, esta devoção religiosa em folclore.
7: Sim, para lá, há quem aponte esse risco, é o caso do padre Luís Sequeira, que é o antigo superior dos jesuítas em Macau. Portanto, ele aplaude a iniciativa do governo local, mas teme então que tudo possa acabar, como o Paulo acabou de referir, em folclore, em turismo religioso. De qualquer forma, esta inclusão na lista do património imaterial de Macau merece ser sublinhada também por evidenciar a especificidade cultural deste território, que desempenhou um papel muito significativo na expansão do catolicismo na Ásia.
1: Exatamente. A procissão de Nossa Senhora dos Remédios é então um evento que mobiliza centenas de fiéis todos os anos em Macau. A TDM, que é o canal de televisão do território, conta a história desta devoção, que agora faz parte do património cultural e material de Macau.
12: A devoção a Nossa Senhora dos Remédios nasceu no final do século XII e foi levada para Portugal por religiosos franceses da Ordem Hospitalar da Santíssima Trindade. Chegou a Macau pelas mãos dos portugueses e por cá é promovida pela paróquia de São Lourenço, que todos os anos leva a procissão às ruas, no mês de outubro. Agora, a devoção e procissão de Nossa Senhora dos Remédios faz parte da lista de bens imóveis intangíveis de Macau, a par do dia de finados português. A nova lista foi publicada hoje em boletim oficial. Entre as mais de 20 de novos itens estão também sabores e tradições artesanais que definem a identidade macaense e que têm agora um novo selo de proteção oficial. Desde hoje que o chá gordo é oficialmente património intangível, o chá gordo era um banquete luxuoso realizado pelas famílias macaenses para celebrar ocasiões especiais, como era o caso de feriados católicos, casamentos, batizados e aniversários. A Associação dos Macaenses foi quem pediu a inclusão deste item na lista. Foi também a ADM que promoveu vários tipos de chá gordo nos últimos anos para dar a conhecer esta forma de celebração à comunidade. Em alguns desses eventos estiveram também artesãs da arte de bater saia, uma técnica de fazer vestidos para bonecas com recurso a papel. Um item que a ADM também pediu para ser incluído no património intangível e que recebe também agora luz verde. Para Miguel de Sena Fernandes, este é um passo vital para evitar o esquecimento destas práticas centenárias. Em entrevista à TDM, o presidente da Associação dos Macaenses saúda a decisão do Instituto Cultural, sublinhando que estas manifestações ultrapassam as origens da comunidade e afirmam a identidade única do território para além do setor do jogo.
13: Portanto, eu fico naturalmente muito feliz. São manifestações reconhecidas pela RAIAM. Espero bem que correspondam, naturalmente, um certo carinho na sua proteção, não é? Portanto, isto é património intangível de Macau, que já ultrapassa naturalmente os limites da sua origem. A Associação dos Macaenses naturalmente vai sentir o regozijo. Eu estou muito feliz por isto. É uma preocupação do Instituto Cultural em valorizar certas manifestações, manifestações que de outro modo seriam votadas ao total de esquecimento.
12: Também para a lista do património intangível entram as canções macaenses.
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12: Macau, San, assim, é uma delas, bem como muitas outras. As canções macaenses são uma expressão musical que mistura influências portuguesas e asiáticas. Incluem géneros como o corridinho e são cantadas também em patuá, sendo a tuna macaense um dos maiores defensores deste estilo. Para Miguel de Sena Fernandes, o reconhecimento deste património reforça o papel desempenhado também pelas associações locais, além da ADM, como é o caso, por exemplo, da Casa de Portugal e do Instituto Internacional de Macau.

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1: Estamos a falar de Macau e vamos continuar focados nesta diocese da China, onde se fala então português. Vamos agora ao encontro do nosso correspondente, o jornalista José Miguel Encarnação, que nos vai então falar agora da próxima Jornada Mundial da Juventude, que vai decorrer em Seul, na Coreia do Sul, no próximo ano. É que Macau vai acolher durante uns dias cerca de 1000 jovens portugueses que vão participar precisamente na JMJ. Antes de rumarem para Seul, eles vão a Macau para conhecer este território que durante séculos foi então um marco da presença católica na Ásia.
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3: Desde a sua eleição, que o Papa Leão XIV tem centrado muitas atenções dos fiéis de Macau. Desde que o então Cardeal Prevost assumiu a Cátedra de Pedro, que são muitas as pessoas que já iam à Igreja e que agora, com um novo ânimo, o fazem. Francisco é um Papa que deixa saudades, um Papa que abriu muito a Igreja ao mundo, sendo que agora Leão XIV tem, de certa forma, no entender da maioria dos fiéis contactados pelo Clarim, o Semanário Católico de Macau, é um Papa que tem, de certa forma, enquadrado melhor o que foram até então os pensamentos e os ditames do pontificado de Francisco. Agora, mais recentemente, com a apresentação da sua primeira encíclica, os fiéis de Macau voltaram a ser surpreendidos e ficaram muito satisfeitos com o conteúdo da encíclica, uma vez que Macau encontra-se na China e a China, de certa forma, em muitos aspectos, está na linha da frente do que é a inteligência artificial. A inteligência artificial que também os académicos da região administrativa de Macau, das 6 universidades que hoje operam no território, também eles académicos têm debruçado sobre esta questão, com os perigos que a inteligência artificial acarreta e também com as suas vantagens. A Igreja Católica, embora longe de Roma, a Igreja Católica em Macau está também atenta a esse fenómeno, tem contactado os leigos, os académicos, principalmente da Universidade de São José, que é a Universidade Católica aqui de Macau, o que é um fenómeno que também começa a ter também algum espelho em Hong Kong, uma cidade maior, com muito mais gente, uma cidade humanamente mais fria, mas que também não deixa de estar preocupada com esta questão, e também a Diocese de Hong Kong tem procurado saber a opinião dos seus católicos para que também eles possam debruçar-se sobre este tema.
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1: De passagem por Espanha, o padre Fadi Azar fez um retrato sombrio da Síria, quase 2 anos após a queda do regime de Bashar al-Assad. O sacerdote, presentemente em Alepo, diz que tem aumentado a insegurança e fala em medo entre a comunidade cristã. Não se esqueçam de nós, é a história que vamos escutar já de seguida com a Pilar Rocha.
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4: A ascensão ao poder do novo presidente Ahmed al-Shara não trouxe até ao momento uma mudança significativa na vida das populações sírias, em especial para a comunidade cristã. O padre Fadi Azar faz um retrato sombrio do país e diz mesmo que tem vindo a aumentar o medo entre os cristãos. A criminalidade aumentou devido à situação generalizada de pobreza, à péssima situação económica e à inflação contínua, descreve o sacerdote. Muitas pessoas perderam os seus empregos porque o atual governo despediu todos os funcionários e membros das Forças Armadas do governo de Assad. Por isso, há muitos jovens e pais de família que se encontram desempregados. A falta de segurança aumentou enormemente. Estão a ocorrer inúmeros sequestros e saques por parte de grupos criminosos. Um exemplo ilustrativo é que antes as pessoas podiam deixar as portas das suas casas abertas e agora toda a gente instala medidas de segurança nas suas casas porque estão a roubar até os contadores de eletricidade ou de água, diz ainda o sacerdote. A isto somam-se alguns casos de agressão contra a comunidade cristã ou o atentado em junho de 2025 contra a Igreja Ortodoxa de São Elias, em Damasco. Estes acontecimentos têm vindo a aumentar o medo entre os cristãos, denuncia. De facto, ao longo dos últimos meses, diz o padre Fadi, têm-se verificado ataques e agressões contra os cristãos, embora sem a gravidade do atentado à igreja na capital síria. Recentemente houve destruição de cemitérios cristãos, além de escritos contra os cristãos nas paredes de várias igrejas. Estão também a ocorrer vários casos de grupos islâmicos radicais que percorrem diferentes localidades em carros equipados com altifalantes, exortando os cristãos a converterem-se ao Islão, alegando que esta é a verdadeira fé, diz o padre franciscano. Tudo isto, como se compreende, tem vindo a fazer crescer a insegurança entre os cristãos, levando muitos a considerarem, ou a voltarem a considerar, deixar mesmo o país. Fadi Azhar fala também em situações de discriminação no mundo do trabalho. Alguns perderam os seus empregos pelo simples facto de serem cristãos, ou não conseguem aceder a determinados postos de trabalho devido a esta discriminação, assegura o padre. E a insegurança, a situação económica e a crescente discriminação estão a afetá-los muito, porque veem um futuro muito sombrio. Os jovens e as famílias sentem-se inseguros e voltam a pensar em emigrar. O povo sírio é um povo muito trabalhador. Alguns chegam mesmo a pensar em ir para a África, embora não haja tantas oportunidades como noutras partes do mundo, mas precisam de paz e estabilidade, acrescenta. No meio de tudo isto, resta a certeza da fé, de uma fé testada na adversidade, na perseguição, e a certeza de que a Igreja está presente junto do seu povo e pode contar sempre com a solidariedade de instituições como a Fundação AIS.
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1: Depois deste Solta-se o Beijo, chegamos à última parte de Igreja no Mundo, o programa da Fundação AIS aqui na sua rádio. O Papa Leão em França, esta visita está a ser aguardada com muita expectativa e nós temos o testemunho de dois sacerdotes que conhecem particularmente bem este país e também a comunidade portuguesa, que é, como sabemos, muito expressiva na região de Paris. Já vamos falar disso para já e ainda focados no Papa. Vamos ao encontro do Padre José Carlos Nunes, que é o assistente eclesiástico da Fundação AIS aqui em Portugal e que esteve no Vaticano no encontro que reuniu todos os assistentes eclesiásticos dos 23 secretariados da AIS. Uma reunião que ficou marcada, Catarina, pelo encontro breve em si, mas muito significativo com o Papa Leão XIV.
2: Sim, Paulo, os 23 assistentes eclesiásticos da AIS estiveram em Roma, portanto, num encontro de formação que incluiu uma breve, mas como o Paulo disse, significativa audiência com o Papa Leão, e foi significativa, pois o simples facto de ter acontecido mostra como o Santo Padre aprecia também esta missão da Fundação AIS na defesa dos cristãos perseguidos no mundo.
1: Exatamente, e um dos 23 sacerdotes que estiveram neste encontro com o Papa foi o Padre José Carlos, assistente eclesiástico da AIS em Portugal, que nos enviou uma mensagem ainda no Vaticano a dar conta do que foi a reunião e, essencialmente, então, do encontro com o Papa.
3: Queridos benfeitores e benfeitoras da Fundação Ajuda à Igreja que Sofre de Portugal, encontro-me em Roma a participar num encontro internacional para assistentes eclesiásticos da Fundação. Somos cerca de 24 assistentes eclesiásticos dos mais variados países, dos 5 continentes, e viemos para receber formação sobre a missão da Fundação Ajuda à Igreja que Sofre, mas também para partilhar os projetos que estão sendo a desenvolver nos vários âmbitos e nos vários países da Fundação Ajuda à Igreja que Sofre. E na passada quarta-feira nós participámos na audiência geral com o Santo Padre. Foi uma audiência muito bonita, em que ele falou sobretudo sobre a Gaudium et Spes, a Constituição Apostólica, e os primeiros números da Gaudium et Spes, em que, a partir da dignidade do ser humano, ajudou-nos o Santo Padre a tomar consciência de que fundamental para o ser humano é a consciência, a liberdade e a inteligência. Bom, mas no final, isto é importantíssimo, no final da audiência, o Santo Padre dirigiu-se a nós, aos assistentes eclesiásticos da Fundação Ajuda à Igreja que Sofre, permitiu que tirássemos uma fotografia com eles, mas para mim o que mais me tocou foram as suas palavras para nós. Disse-o em italiano: grazie per quello che fate, isto é, obrigado por aquilo que fazeis. Portanto, esta mensagem não foi apenas para nós, mas eu sinto-a que foi sobretudo para vós, benfeitores e benfeitoras. O Santo Padre agradeceu tudo aquilo que fazeis para ajudar a Igreja que sofre no mundo inteiro, sobretudo com as vossas ofertas, os vossos donativos e as vossas orações. Portanto, o agradecimento do Santo Padre é extensível a vós e não queria

0: deixar de partilhar esta beleza das palavras do Santo Padre também para convosco.
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2: Foi o padre José Carlos Nunes, assistente eclesiástico da AIS em Portugal, a dar conta do encontro no Vaticano com o Papa, mantendo o foco em Leão XIV. E como eu disse há pouco, vamos agora antecipar a visita do Papa à França, visita que, Catarina, começa já esta sexta-feira.
3: Sim, Paulo, vai começar então sexta-feira, dia 25, e prolonga-se até segunda, dia 28. E Leão XIV vai estar em Paris, claro, mas vai também a Lourdes, onde está um dos mais famosos santuários marianos do mundo, a par de Fátima, e depois vai também a Metz, que é a cidade natal de Robert Schuman, um dos pais fundadores da União Europeia.
2: O lema da viagem é para que o mundo tenha vida. Bom, Catarina, que significado podemos atribuir a estas palavras?
3: Bom, Paulo, penso que a leitura do lema da viagem do Papa Leão XIV da França significa o convite à esperança, à comunhão de todos, à superação das diferenças, e é também um convite à reconciliação e à paz e também à fraternidade.
2: Obrigado, Catarina. Papa Leão em França. E vamos introduzir agora o nosso próximo convidado, Luís de Almeida Monteiro, um frade dominicano com uma longa vida de missão neste país. Antes de escutarmos, e em duas linhas, Catarina, quem é então Frei Luís Monteiro?
3: Bom, como o Paulo acabou de dizer, ele é um frade dominicano português, nasceu em Gouveia, mas residiu durante décadas em França, tendo exercício diversos cargos de enorme relevo, como por exemplo o cargo de secretário-geral da província dominicana francesa e também a direção da importante biblioteca desta congregação. Chegou a ser também capelão adjunto da comunidade portuguesa em Auteuil, que é agora então capelão da missão católica francesa em Zurique, na Suíça. Mas acompanha sempre com muita atenção e em permanência tudo o que acontece em França. E além de tudo isto, Paulo, e não menos importante, o Frei Monteiro é também um poeta.
2: Muito bem, obrigado, Catarina, por esta apresentação de Frei Luís Monteiro, que nos vai então falar agora das expectativas da visita do Papa à França. Vamos escutá-lo.
4: O que é que o Papa Leão vem sobretudo fazer, o que é esperado? Vem encorajar a Igreja que está na França, reavivar a fé dos fiéis e manifestar a alegria de ser, de sermos crentes, de acreditarmos em Jesus. O tema desta viagem é para que o mundo tenha a vida, e haverá também uma etapa muito importante na cidade de Metz. Metz fica na Lorena, e no leste da França, e é uma cidade que foi uma região muito martirizada durante as duas últimas guerras mundiais. E nesta cidade viveu Robert Schuman, que foi um dos grandes obreiros da reconciliação franco-alemã. Portanto, creio que a mensagem que será dita a partir da Catedral de Metz, na Morena, será importante no quadro de tudo aquilo que vivemos atualmente na Europa, com a guerra na Ucrânia e outros conflitos. O Papa também quer ajudar os cristãos de França a serem cristãos convencidos e felizes, para partilharem a fé e recordar também que a França tem um papel a desempenhar no quadro europeu e no quadro da Igreja Universal.
2: Estamos a escutar Frei Luís Monteiro de Almeida Monteiro, um dominicano que conhece muito bem França, país que o Papa vai visitar a partir desta sexta-feira, dia 25. Esta é uma visita, como a Catarina disse há pouco, aguardada com alguma expectativa, até porque nenhum Papa visitou oficialmente este país nos últimos 18 anos. Para compreendermos melhor que país é a França, isto na perspectiva da Igreja, claro, Luís Monteiro vai ler-nos agora um excerto de um pequeno texto de 1964, um texto do Papa Paulo VI.
4: O Papa Paulo VI, nessa altura, disse que a França cose o pão intelectual da cristandade, e a partir desta frase, que até hoje por vezes se repete, a França cose o pão intelectual da cristandade, o que é que o Papa Paulo VI acrescentava? Que há na França uma efervescência que suscita no domínio, no plano religioso, uma reflexão sem cessar profunda, que se aprofunda. Creio que esta frase do Papa Paulo VI em 74 diz muito também do que é a França, do número muito importante dos batismos que se tem observado na França nestes últimos anos, dos catecúmenos, do trabalho e do aprofundamento que é feito junto dos catecúmenos e de todos aqueles que batem à porta da Igreja, Naturalmente o Papa estará em Notre-Dame, que é um símbolo internacional, é um lugar cheio de história, cheio de espiritualidade, e naturalmente também o Papa estará no Santuário de Lourdes e aí na Basílica de Saint-Denis, portanto, junto na periferia de Paris. Creio que estes vários momentos e estes 4 dias de viagem do Papa vão permitir à Igreja que está na França de colocar os projetores sobre aquilo que se está a viver em França e também as dificuldades, as grandes dificuldades que se vive em França, dificuldades de ordem económica, dificuldades de ordem social.
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2: Foi Frei Luís Monteiro, um dominicano que conhece como poucos a realidade da Igreja em França, país que o Papa vai visitar já a partir desta sexta-feira. Tal como ele, também o Padre Rui Manuel Silva Pedro aguarda com expectativa a visita do Santo Padre. Neste caso, aguarda a visita junto precisamente da comunidade portuguesa, que é, como sabemos, Catarina, muito numerosa em Paris.
3: Sim, Paulo, muito numerosa de facto. Calcula-se que mais de 200 mil portugueses vivam em Paris, mas em toda a França a comunidade luso, ou luso-descendente, ascenderá a cerca de 1 milhão e 700 mil pessoas, Paulo.
2: E o Padre Rui está numa paróquia bem portuguesa também.
3: Sim, ele é o capelão da paróquia portuguesa Sacré-Cœur, em Gentilly. Antes disso, ele esteve a acompanhar os portugueses que vivem no Luxemburgo. É um padre missionário, escalabriano e nasceu em Peniche. E, além disso, foi também o diretor nacional da Obra Católica Portuguesa das Migrações, Paulo.
2: Ou seja, ele conhece muito bem os problemas e os desafios também dos portugueses que vivem além fronteiras. Isto é excelente. Vamos então escutar o padre Rui Manuel Silva Pedro, que nos vai contar de que forma a comunidade portuguesa, radicada em Paris, em França, portanto, está a preparar esta visita do Santo Padre.
5: A comunidade portuguesa de Paris, em Gentilly, colheu com muita alegria a notícia do Papa que vem visitar a Diocese de Paris. Respondemos a alguns apelos feitos pela Diocese. O primeiro foi o apelo a voluntários. Temos portugueses inscritos no voluntariado. O apelo ao dom. Dos fins de semana dedicámos a recolher dons para as despesas do Papa. E também nos inscrevemos online nos vários momentos de oração e de encontro. Temos 20 jovens inscritos para a Vigília dos Jovens no Estádio de França. Temos 60 cristãos da comunidade inscritos para a missa com o Papa na Praça da Concórdia. E os religiosos que trabalhamos ali, eu, Scalabriniano, e o irmão Nuno Deoniano, vamos participar nas vésperas na Catedral de Notre-Dame, em Paris. É com grande alegria e também estamos a mobilizar aqueles que não podem estar nestes momentos de se informarem sobre o itinerário que o Papa irá fazer nas ruas de Paris, para estarem para apoiar o Santo Padre, manifestarem a nossa alegria e também rezar por ele.
2: Estamos a escutar o Padre Rui Pedro, responsável pela paróquia de Gentilly, que é a casa, digamos assim, dos católicos portugueses que vivem na região de Paris. Ele está a explicar como é que se tem vindo a mobilizar a comunidade, claro, para acolher o Papa e qual é a importância desta visita. Vamos escutar.
5: A nossa comunidade e eu, através da pregação, tenho mobilizado os cristãos para acolher em meio o Papa. Dedicámos o fim de semana a rezar pelo Papa, com uma oração oficial que tem a Conferência Episcopal de França, e também explicando esta figura do Papa, o sucessor de Pedro. É ele que nos vem visitar, uma importância alta para nós, estar com o nosso líder, estar com o nosso Santo Padre, na rua ou em algum momento celebrativo, e também esperamos que ele venha nos confirmar na fé. E na fé como migrantes, isto é, sendo de facto Paris uma diocese com 25 comunidades imigrantes, esperemos que haja uma palavra também para nós, para que nós continuemos o nosso processo de participação neste local, que nos integremos serenamente, que haja um enriquecimento recíproco entre nós e também os franceses, de modo a que nós hoje tomemos esta consciência, e a Diocese igualmente, que as comunidades migrantes são as comunidades vivas, importantes para o futuro da Igreja, e também do seio delas estão a surgir muitos catecúmenos. É esta realidade do catecumenato em Paris que é uma das novidades do Espírito Santo dos últimos tempos. De ano para ano aumentam os pedidos de adultos para serem batizados. Também nós temos as comunidades migrantes e, portanto, esperamos que esta confirmação nesta nossa missão de formação, de acolhimento e de integração seja confirmada também pela palavra do Papa. E uma palavra sobre a migração, que é o que nós esperamos, um país feito de tantos povos, de tantas realidades, um país onde está em jogo a dimensão laica da sociedade, mas também a liberdade religiosa. Ver-te também o Papa, o que nos diz sobre o diálogo interreligioso, a interculturalidade, e de modo que nós possamos continuar o nosso caminho, não à parte, mas integrados na Igreja local.
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2: Foi o Padre Rui Pedro, pároco em Gentilly, em Paris. Na próxima semana voltaremos ao seu encontro para perceber melhor a realidade desta comunidade lusa no coração de França. E já na reta final do programa de hoje, quero ainda recordar algumas datas importantes para pôr na agenda. O dia 7 de outubro, que vai ser o culminar de uma grande iniciativa de oração do Terço com as Crianças, iniciativa internacional da Fundação AIS, que irá decorrer durante vários dias, mas que terá o seu momento alto, então a 7 de outubro, em Fátima, na Capelinha das Aparições. E quero recordar ainda os dias 15 a 22 de novembro, que vão ser os dias da Red Week, a Semana Vermelha de Sensibilização para a Questão da Perseguição aos Cristãos no Mundo. Como estamos quase em cima da data, vamos hoje falar apenas, então, Catarina, da jornada de oração do Terço com as Crianças.
3: Claro que sim, Paulo, e tem razão, de facto o tempo corre e é já daqui a 2 semanas, portanto dia 7 de outubro, que vamos estar então todos na Capelinha das Aparições, no Santuário de Fátima, a rezar com as nossas crianças, nesta grande iniciativa global da Fundação AIS, que tem como objetivo então mobilizar as crianças de todo o mundo para rezarem pela paz, pelo fim das guerras, da violência, nomeadamente também do terrorismo, Paulo.
2: Uma iniciativa que junta todos os secretariados da AIS.
3: Sim, esta iniciativa é realizada por todos os 23 secretariados da AIS e é já replicada um pouco por todo o mundo. Portanto, nós temos crianças que regressam connosco em África, também aqui na Europa, claro, mas também na Ásia, nas Américas, na Austrália. E vamos ter, então, entre o dia 1 de outubro até o dia 7 de outubro, centenas de paróquias, de colégios, famílias unidas, então, em oração com as suas crianças pela paz no mundo. É impressionante, Paulo, ver de facto a dimensão que esta iniciativa já ganhou a nível global.
2: Exatamente. E a ideia, uma vez mais, portanto, é mobilizar o maior número possível de crianças, de pais, de famílias, de escolas.
3: Exatamente, Paulo, e eu quero deixar aqui o desafio a quem nos está a escutar neste momento para nos ajudarem no sentido de se juntarem a nós, de falarem com o vosso pároco, com os professores dos vossos filhos ou dos vossos netos, mobilizarem as crianças da catequese, das escolas, mobilizarem os grupos de oração a que pertencem, os grupos a que possam pertencer, e o objetivo é de facto fazer deste dia 7 de outubro aqui em Portugal uma inesquecível jornada de oração do Terço com as crianças e pela paz no mundo.
2: Exatamente, obrigado, Catarina. Fica aqui então o desafio, vá à página da AIS na internet e veja o que já preparámos para nos ajudar a divulgar esta iniciativa. Rezar o Terço com as Crianças pela paz no mundo.
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2: E assim, escutando crianças que vão estar com a Fundação AIS nos seus países no dia 7 de outubro a rezar o Terço pela Paz, chegamos ao fim do nosso programa de hoje. Todas as semanas marcamos encontro aqui porque há uma igreja que precisa da nossa ajuda. Agradeço a presença da Catarina, assim como a colaboração do José Mário, da Pilar Rocha, do José Simões, Gonçalo Dias, Sérgio Melo e Félix Lungo, que muito agradeço. Igreja no Mundo é um programa da Fundação AIS e é já retransmitido por 43 rádios, isto em Portugal Continental, Madeira e Açores, mas também em Moçambique, Cabo Verde, Angola, São Tomé e Príncipe e Guiné-Bissau. Quanto a mim, Paulo White, foi um gosto, como sempre, saber que esteve aí desse lado na nossa companhia. Despeço-me com amizade, até à próxima semana, se Deus quiser.
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Muito boa tarde, são 13 horas 43 minutos, mais 51 segundos. 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

Polícia Judiciária investiga incêndios na Ponta do Sol e na Zona Velha do Funchal. Especialista alerta para os riscos da exposição involuntária ao fumo dos cigarros. Jorge Jesus diz que respeita, mas que não tem medo da Noruega. O jogo de Portugal é neste domingo, em Oslo, a partir das 19h45.

0: Polícia Judiciária está a investigar a origem do incêndio florestal que ainda lavra na zona do Socorro, na freguesia dos Canhas, na Ponta do Sol. O fogo começou na noite de sexta-feira, foi dominado no sábado, mas os reacendimentos têm mobilizado continuamente os bombeiros e o helicóptero ao serviço da Proteção Civil. Neste domingo, 29 operacionais, apoiados por 7 veículos e pelo meio aéreo, ainda dão combate às chamas, que lavram agora num local de difícil acesso. Até ontem, o fogo tinha destruído mais de 20 hectares de terrenos florestais e agrícolas. Em declarações à RTP, o presidente da Câmara da Ponta do Sol, Rui Marques, destacou a importância de se investigar a origem deste incêndio.
1: Tendo em conta a hora de início do incêndio, portanto, levanta aqui fortes suspeitas, a Polícia Judiciária está a fazer o seu trabalho, vamos aguardar pela análise feita pelos técnicos especialistas nessa matéria, mas queria sensibilizar a população para estar atenta a estes movimentos mais estranhos.
0: O apelo do autarca pontassolense, que manifestou a disponibilidade da Câmara para apoiar os agricultores cujos terrenos foram afetados pelo fogo.
1: Temos técnicos de autarquia no terreno a fazer aqui um balanço do que possa ter sido afetado em termos de redações agrícolas, estufas e mesmo produção agrícola. Depois, feito esse balanço no terreno, vamos averiguar e vamos ver que tipo de apoio é que a Câmara pode, digamos, afetar aos proprietários.
0: A autarquia da Ponta do Sol prepara apoios a atribuir a produtores que tenham sido afetados pelo incêndio que começou na sexta-feira e que ainda mobiliza os bombeiros e o helicóptero de combate a incêndios florestais. Para já, não há vítimas nem construções em risco. A Câmara do Funchal está a demolir a torre do edifício que foi atingido por um violento incêndio na noite de sexta-feira para sábado no coração da Zona Velha da cidade. O fogo destruiu os 3 andares do prédio e deixou 6 moradores sem alojamento. Os que não foram para casa de familiares tiveram de ser realojados pelos serviços sociais da autarquia. Outros 2 moradores do edifício vizinho tiveram também de sair temporariamente de casa devido à forte concentração de fumo. O edifício terá avaliação mais cuidada para saber se corre o risco de ruir, já que parte do interior abateu. Para já, e após a primeira inspeção, concluiu-se que a torre do edifício tem de ser demolida, uma obra que já está em curso através de uma demolição controlada. A origem do incêndio está a ser apurada. Para o local, já foi chamada a Polícia Judiciária, como referiu o adjunto do Comando dos Bombeiros Sapadores do Funchal, Alberto Magno.
2: Quando nós chegamos, o edifício era um incêndio declarado e era muito difícil. Isto agora, como vos disse, é deixar para os experts, para os elementos que têm os conhecimentos necessários, que normalmente é preciso judiciar, vir cá e tentar perceber qual foi a origem do incêndio.
0: Para já, a zona vai manter-se fechada, apesar dos bombeiros e da PSP permitirem algum movimento numa área de grande concentração de edifícios comerciais.
2: Enquanto nós estamos aqui com estes trabalhos, vamos tentar que os negócios não sejam prejudicados, foi isso que tentamos acertar, e que haja algum movimento de pessoas. Agora, na zona onde tem o edifício, até pode haver o risco de ruir, e portanto esse é um trabalho que a Proteção Civil Municipal vai fazer hoje, para nós percebermos depois de nos abrir a via ou não. Nós vamos mantê-lo encerrado, até porque estamos em trabalhos.
0: Fogo de proporções consideráveis destruiu um prédio de 3 andares na Zona Velha do Funchal e deixou 6 pessoas a precisarem de ser realojadas. Inalar sem querer o fumo de quem consome tabaco. A Sociedade Portuguesa de Pneumologia alerta para um grave problema de saúde. Em 2023, morreram prematuramente mais de 1.600.000 pessoas em todo o mundo devido à exposição involuntária. O estudo foi publicado pela revista Lancet. A propósito do Dia do Ex-Fumador, assinalado neste sábado, o médico Daniel Coutinho fala num custo brutal. Mesmo em espaços públicos ao ar livre, deveriam ser impostas restrições, defende este especialista.
3: Um estudo bastante alarmante para toda a sociedade, não apenas para os fumadores. E vem um bocadinho na linha da política da geração sem tabaco e da restrição de consumo de tabaco em espaços públicos, porque valida essa política, valida o risco inerente ao consumo de tabaco em espaços públicos, mesmo ao ar livre, na realidade. Que é uma coisa que tem tido pouca tração cá em Portugal, não é? Que vemos outros países a adotar, mas que tem havido sempre um lobby muito grande até na imprensa, sempre que se fala em qualquer restrição de fumo em espaço público, há sempre um grande alarido, porque pronto, o lobby também dos fumadores e da indústria tabaqueira é bastante grande, não é? Nós sabemos como é que funciona.
0: Os novos tipos de tabaco, como os populares cigarros eletrónicos, vieram aumentar os riscos. Há muita gente que fuma dentro de casa e no carro, sem pensar nas crianças, advertiu ainda este especialista à agência Lusa.
3: Perigo que está sempre à espreita em todo o fumo, não é só o fumo de tabaco convencional, o fumo das novas formas de tabaco mantém esta exposição. Aliás, estas novas formas de tabaco permitiram uma renormalização do consumo. Há muita gente que já não fumava dentro de casa, que não fumava dentro de espaços fechados, que não fumava no carro, que voltou a fumar, agravando então a exposição ao fumo passivo, especialmente as crianças que viajam no carro com os seus pais fumadores e que estão expostas de forma muito intensa ao fumo dos próprios pais.
0: Quem fuma muitas vezes não tem em conta quem está ao lado. Os chamados fumadores passivos correm riscos sérios ao nível da saúde. Jorge Jesus diz que respeita, mas que não tem medo da Noruega. Neste domingo, a seleção portuguesa de futebol vai defrontar os Leões Nórdicos, também conhecidos como os Vikings, numa partida a contar para a fase de grupos da Liga das Nações. Depois da vitória no primeiro jogo em Lisboa sobre o País de Gales por 1-0, a equipa agora liderada por Jorge Jesus procura neutralizar o favoritismo dos nórdicos. A seleção da Noruega tem atualmente um dos melhores pontas de lança do mundo e não perde em casa há 2 anos e meio, ou seja, desde março de 2024. Na conferência de imprensa de antevisão da partida, o selecionador nacional Jorge Jesus manifestou total confiança na seleção portuguesa, reconhece o valor do adversário e de Erling Haaland, mas garante que não tem medo da Noruega.
4: É difícil pela qualidade que esta equipa tem coletivamente e individualmente. Ela demonstrou neste último campeonato do mundo. Tem uma dupla de pontas de lança, talvez neste momento da melhor da Europa, Haaland e Wildcard. E, portanto, para além disso, tem outros jogadores que a gente também conhece do campeonato português. Tem os seus trunfos, tem qualidade, como é óbvio, mas nós também temos, nós Portugal, apesar de termos pouco tempo de trabalhar comigo, acredito muito naquilo que vamos fazer amanhã. Uma coisa de certeza absoluta, não vou ter medo nenhum da Noruega, zero.
0: Também Renato Veiga, um dos defesas de Portugal, garante que está preparado para enfrentar o ponta-de-lança norueguês Haaland, assim como outros jogadores da seleção nórdica.
5: É um avançado topo, mas também tem outros jogadores topo também. E há que ter confiança naquilo que é o nosso trabalho, que são as nossas qualidades. E como grupo, como coletivo, focar bem naquilo que vamos fazer amanhã, tentar ganhar o jogo, que Portugal entre em todos os jogos para ganhar.
0: A confiança de Renato Veiga, que também esteve na conferência de imprensa de lançamento da partida entre a Noruega e Portugal. Também o selecionador Jorge Jesus garante que Portugal vai entrar em campo confiante e com uma estratégia capaz de confundir o adversário e criar-lhe problemas em todos os setores.
4: Vou lançar uma equipa que eu olho mais para ela até ofensivamente que defensivamente. Nós sabemos todos que é uma equipa poderosa ofensivamente. E não vou olhar para o jogo, ao contrário. Eu não vou olhar para o jogo em fazer uma escolha de jogadores, porque a equipa da Noruega é muito forte ofensivamente. Vou olhar ao contrário. Ela é forte ofensivamente, teve também que ser. E é dentro desse princípio que amanhã vou tentar, porque é o que eu faço nas minhas equipas, na seleção portuguesa. É um pressing constante, não param de correr, uma velocidade defensiva muito alta. E temos que estar preparados para isso, porque senão vamos perder muita bola na nossa fase de construção.
0: E sobre Cristiano Ronaldo, se na antevisão do jogo com o País de Gales, Jorge Jesus garantiu a titularidade do capitão para a partida com a Noruega, admite que deve entrar numa fase mais avançada do encontro.
4: Já falei com ele, jogou 65 minutos. E vou ver como é que ele está, se eu lanço do jogo de início, se vai para o banco, e aí tem mais tempo para estar na jogo da Noruega, porque nós queremos ou não, não é o João Neves. O João Neves tem 20 anos, pode jogar se calhar dois jogos seguidos, 3 em 3 dias. E pronto, e temos que olhar por aí, mas vamos ver. Esse é um dos jogadores que o treino vai-me dizer alguma coisa. Uma coisa eu sei. Se não estiver no jogo, na primeira escolha, na segunda escolha ou na terceira escolha, vai entrar no jogo. Até amanhã vou ver como é que o Cris está, porque ele conhece o corpo dele melhor que eu. São muitos anos e o treino de hoje a ele vai-lhe dar indicadores para depois falar comigo.
0: O jogo entre a Noruega e Portugal é este domingo, em Oslo, a partir das 19h45. O presidente do Marítimo pediu às autoridades regionais que prestem atenção e apoio aos casos de sucesso do desporto da Madeira. No jantar comemorativo dos 116 anos do clube e em declarações à RTP, Carlos André Gomes pediu, como prenda, que o governo regional esteja atento e cuide do desporto madeirense.
6: O único pedido, e acho que isso é transversal a todos os clubes, é que cuidem do desporto na Madeira, que tenham atenção ao desporto na Madeira e que, essencialmente, foquem-se nos casos de sucesso que o desporto na Madeira produz. Isso é importante para quem está na política, saiba ver esses casos de sucesso, tirar ações desses casos de sucesso e reforça aquilo que é o apoio ao desporto madeirense.
0: Antes e em declarações ao posto emissor do Funchal, o presidente do Marítimo considerou que outra boa prenda para o clube é a principal equipa de futebol fazer uma caminhada estável rumo à manutenção na Primeira Liga.
7: Uma boa prenda é nós termos um percurso traçado que requer e que aponta para uma manutenção tranquila, e este ponto veio contribuir para esses objetivos, é ter uma manutenção tranquila. Nós estamos num ano de regresso à Primeira Liga e que é importantíssimo para nós fazer uma travessia nesta Primeira Liga que seja tranquila. É isso que procuramos, é isso que fazemos e é isso que lutamos diariamente.
0: Carlos André Gomes, presidente do Marítimo, na semana em que o Clube do Almirante Reis celebrou 116 anos de existência. Agora às previsões do estado do tempo. Há ainda um aviso amarelo para tempo quente em todo o arquipélago. Para este domingo, as previsões apontam para céu com períodos de nebulosidade, possibilidade de ocorrência de aguaceiros, em especial a partir da tarde, vento fraco a moderado do quadrante sul, poeiras em suspensão. 29 graus é a temperatura máxima prevista para o Funchal.

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2: Olá, viva, muito boa tarde, seja bem-vindo ao seu programa Alma Latina, do seu posto emissor do Funchal. Já estamos aqui em estúdio e prometo-vos que hoje vai ser um programa de emoções, novamente, que vai dar continuidade àquilo que também falamos um bocadinho a semana passada, em relação também a já o nosso querido santo José Gregório Hernandes, mas também vamos falar de um tema também muito interessante, como por exemplo, como é que surge a Nossa Senhora de Coromoto ao pé de todos os venezolanos. Mas eu queria começar hoje, e vou-me estender só um bocadinho, porque queria agradecer a todos aqueles que nos vão abordando na rua em relação ao programa e que, em semelhança, nos dizem que o programa é entusiasta, que o programa expressa também muita alegria e dinamismo. Mas isto só acontece porque temos, de facto, um grande profissional connosco. Temos a família que Deus nos dá, mas depois também temos a família que nós queremos adotar e levar connosco. Por isso, Manuel José Pita é uma surpresa aqui neste programa connosco. Ele está todo estressado agora porque ele está à procura da música para dar entrada aqui ao programa, mas é melhor que ele não ouça para ele não se emocionar. Mas é porque a Marilinha que conhecia o Manuel, eu só vim conhecer tempo depois e de facto decidi que a partir de hoje iria lhe chamar de padrinho, porque é um homem que mesmo estando de férias vem cá para nos ajudar no programa e tem sido realmente um pilar importante nesta nossa alma latina. Depois temos aqui uma colega que já a conheço sensivelmente há 18 anos, começamos a cantar juntas, a viver emoções juntas. Durante muito tempo nas celebrações eucarísticas conseguíamos ver pessoas a derramar uma lágrima com saudades da sua família e de tudo aquilo na vivência de Natal que sugere como tal, e que está de parabéns, está de festa. Mas há 18 anos que a conheço, posso-vos dizer que é uma mulher incansável, trabalhadora, empreendedora, que é uma mulher cheia de garra, de atitude, e só está numa versão melhorada, porque desde que a conheço tenho uma admiração por ela, porque ela é assim, ela é bem disposta, ela é a alma aqui também deste nosso Alma Latina. Por isso sejam muito bem-vindos os meus colegas que fazem parte desta Alma Latina, e não menos especial dizer-vos que eu e a Marilyn tivemos o prazer de cantar a missa nova, ou a missa da ordenação, sim, foi o grupo Tradições que cantou, porque o senhor padre que está connosco é nada mais e nada menos que o padre Ronald Alves, um padre também nascido na Venezuela, dia 24 de janeiro de 83. A sua ordenação foi em 28/7/2012 e agora é atualmente o pároco da Assomada de Nossa Senhora das Dores. Esteve em São Jorge ao longo de 11 anos e eu tive o privilégio de trabalhar com ele durante o seu diaconado na paróquia da Nazaré. Antes de começarmos este programa, onde vamos falar de muitas coisas interessantes e daquilo que acontecerá também amanhã, porque este programa é ao vivo, queríamos mandar uma saudação muito especial à minha querida avó Maria Odete, avó aqui do Sr. Padre. Queria mandar um beijinho muito grande à Celeste, oxalá que tudo corra bem a partir de agora. Damos aqui força e ânimo à nossa amiga. E queríamos também relembrar saudosamente o pai do padre Ronald, que era um homem maravilhoso, e que juntamente com o meu pai provavelmente devem estar a assistir agora ao programa aqui do seu filho com tanto orgulho. E eu sinto muito orgulho do padre Ronald, porque ele tem o coração do tamanho do mundo. Já estou emocionada. É um padre que, nós estávamos a falar antes da entrevista, que é um padre que foi escolhido, imaginem só, para celebrar missa todas as segunda-feiras no convento das Irmãs Clarissas da Caldeira. Portanto, é uma bênção enorme fazer parte, segundas e terças às vezes, o Senhor Padre é chamado para estar junto daquelas irmãs que vão intercedendo por cada um de nós. Por isso, desculpem esta entrada tão extensiva, mas eu tinha que dizer tudo o que me ia na alma. E dizer-vos também que nós tínhamos falado com com a Marilyn, que às vezes as pessoas dizem, ah, mas é só venezuelanos que vão ao programa. De facto, há uma maioria enorme aqui na Madeira de venezuelanos, mas este programa é para a diáspora, é para todos os portugueses também espalhados por este mundo fora, por isso temos todo o carinho e coração aberto para receber quem queira vir de Inglaterra, de Canadá, da Austrália, da África do Sul, e
0: da
2: para
0: França.
2: Te contar, exatamente. E agora vou deixar que a minha colega, então, faça aqui a apresentação do Sr. Padre Ronald Alves.
1: Muito obrigada, Betty. Obrigada a todos aqueles que nos estão a ouvir hoje aqui na vossa emissão da Alma Latina. Como a Betty já disse, temos aqui a honra de receber o Padre Ronald Alves, padre que foi ordenado, como a Betty já também referiu, a 28 de julho de 2012, um padre que tem 13 anos de ter sido nomeado, mas cuja curiosidade agora me pergunto é como foi que soube que queria ser sacerdote? O que é que levou a ser sacerdote?
3: Muito boa tarde. O que é que me levou a ser sacerdote? No fundo é o Senhor que nos escolhe e não somos nós que o escolhemos a Ele. Claro que depois acaba por ser também uma escolha nossa, mas sempre fruto de um chamamento, que é sempre o Senhor que é sempre Deus que nos chama e que toma sempre a iniciativa. A partir dos 4 anos de idade, senti sempre este chamamento. E quando os meus pais iam à missa, gostava de ficar mais um bocadinho, cumprimentar o Senhor Padre lá da paróquia onde nós pertencíamos, que era da paróquia de Salvador. E às vezes nós íamos à igreja de São Pedro, nós Chaguaramos, em Venezuela. E sempre tinha ou uma imagem ou uma estampa para ir benzer na sacristia. E gostava de aproximar também, né, com 4 anos de idade. E gostava também de participar nas procissões, celebrações e por aí fora. Claro que mais tarde, este chamamento, pois, requeriu que fosse amadurecido para ver se era de facto vocação ou era apenas um impulso de coração, outra coisa do género. Tanto é assim que depois, mais tarde, já aqui em Portugal, sobretudo depois do Crisma, o meu pároco, na altura era o cônego Conceição, ele, portanto, disse-me, olha, gostava de fazer uma caminhada no seminário, eu pertencia ao grupo de jovens da paróquia, orientado pelas irmãs Verbondei.
1: Mas isso tem uma história que eu gostaria que confessasse aqui aos seus ouvintes.
3: Claro que sim.
1: Quando ainda estava na Venezuela e decidiu,
3: sim.
1: Ou seja, pensava, enquanto os outros miúdos
4: na escola
1: queriam fazer, o senhor padre, o que que queria... Diga-nos, fala-nos dessa fase, desse primeiro chamamento,
3: sim,
1: digamos assim.
3: Que é a altura mais gira da minha vida. Lá na Venezuela, eu estava na segunda classe, por aí, segunda, terceira classe. Eu lembro que tinha 7 anos de idade, por aí, que a professora perguntou a cada um o que eu gostaria de ser quando fosse grande, quando fosse adulto. O que é que vocês querem ser quando forem grandes? E então perguntou a cada um, éramos na sala 30 crianças, e então um quer ser polícia, outra enfermeira, outro médico, outra professora, outro, enfim, por aí fora, e várias profissões. E chegou a minha vez e eu disse, quero ser padre. E fez-se um silêncio na sala, e até a própria professora começou a olhar para mim, assim toda perplexa, a sorrir, e continuou adiante.
4: Quantos anos, senhor padre?
3: Com 7 anos, e já com 7.
1: E ela ficou, de facto, admirada, porque não, sim, é normal uma criança dizer logo que quer ser,
3: sim,
1: padre.
3: Não.
1: Por isso, já esse foi o seu primeiro chamamento.
3: Exatamente. E depois fazia desenhos normal na escola, mas, sobretudo, às vezes metia sempre Jesus a colar, né, nos desenhos. E os professores ficavam, assim, um bocadinho admirados e diziam para os meus pais, olha, o seu filho desenha muito Jesus, há qualquer coisa nele, não sei, ou algo especial... se calhar em casa, penso que vocês já conhecem o vosso filho, já falaram assim, para os meus pais era tudo normal, porque já me conheciam, portanto não era novidade nenhuma. Mas foi algo que foi bonito, foi interessante, depois fui sendo maturado, depois com o crescimento e tal, mais tarde na adolescência, como há pouco estava a referir, sobretudo depois do Crisma, já fui algo mais extensivo, algo já mais aprofundado. E depois vim para Portugal, e então frequentei a paróquia, como estava a dizer. E no meio de toda esta alegria, sempre procurei ir à Eucaristia, participar no grupo de jovens, orientados pelas irmãs Verbondei, e juntamente com os jovens e com o apelo do pároco, e depois mais tarde no seminário, é que fui vendo se de facto era vocação, ou era apenas um capricho, ou apenas um impulso do coração, uma coisa do género. os superiores fizeram-me, de facto, ver a vocação, o que é que consistia, etc., isso e aquilo. Mais tarde, em Lisboa, no Seminário dos Olivais, e vi que, de facto, como dizia um superior do Seminário dos Olivais, estou para isto, temos que estar para isto. Estás para isto? Sentes-te amado? Sentes-te feliz? E dizia que sim.
1: E já está para isto há mais de 13 anos.
3: Mais de 13, já há 13 anos.
1: Sim, e já passou por que paróquias aqui na Madeira?
3: Aqui na Madeira passei pelas paróquias de São Jorge e do Arco de São Jorge, como padre, como diácono, tal como a Betty disse, fez o meu diaconado na paróquia de Nazaré, da qual foi muito bom, espetacular, foi um tempo extraordinário, que até há pessoas que dizem, gostaríamos que voltasse agora como padre e tal, como padre. Como...
5: Nunca se sabe.
3: Sim, nunca se sabe. Mas
5: nunca se sabe, havia dado muitas voltas.
3: E a Nazaré, para mim, é uma paróquia muito, muito especial, no bom sentido do termo, evidente.
5: Imagina, a gente cantámos as duas na sua missa.
3: Missa pois, nova, sim,
1: nós
3: sim.
1: Nós cantámos
5: a missa nova do padre Rona. E agora estamos aqui a entrevistar o padre Rona, quer dizer... Nada é impossível.
1: E a vida cruza-nos de diversas formas, não é? Em diversos momentos. Graças a Deus, e que assim seja por muitos anos.
3: Se Deus quiser, se Deus quiser.
1: Se Deus quiser. E continuando com a conversa, portanto, já esteve na paróquia da Nazaré, a seguir a Nazaré.
3: São Jorge, Arco de São Jorge como pároco, e agora atualmente na paróquia da Assomada, que tem como padroeira Nossa Senhora das Dores, e a Chada de Gaula, que tem como padroeira Nossa Senhora da Graça.
1: Já te fiz, por acaso já tinha visto na online, porque tinha feito trabalho de casa, mas ainda bem que também assim o referiu.
3: E é na
1: paróquia da Assomada, que também é uma paróquia recente, tive a ver que tem 65 anos.
3: Exatamente.
1: Também é uma paróquia nova.
3: Foi uma das paróquias, foi criada nos anos 60 com o bispo de então, Dom David.
1: Exatamente. É recente, e é nessa paróquia que amanhã, domingo, irá-se realizar uma missa muito especial. Conta-nos sobre essa missa.
3: Sim, vamos celebrar a Eucaristia, a missa votiva de Nossa Senhora de Coromoto, e inserida na festa litúrgica de São José Gregório Hernandes, que é, portanto, o dia litúrgico que a Igreja escolheu, e o dia, ao mesmo tempo, do nascimento de São José Gregório. Então vamos celebrar, para além da missa litúrgica dele, e sobretudo em ação de graças pela sua canonização, vamos aqui associar também a parte votiva, que é de Nossa Senhora de Coromoto.
1: Certo, porque também sobre o santo José Gregório Hernandes já falámos no sábado passado, por isso agradecia que hoje talvez nos dedicássemos um pouco mais à imagem da Virgem de Coromoto, que sei que essa imagem já existe na Igreja da Assomada há já alguns anos.
3: Sim, foi nos anos 80 ou 90, sensivelmente, e eu ainda não soube ao certo. Vou conhecer a família amanhã, que vão à missa.
5: Porque foi a família que ofereceu.
3: Exatamente, a família que ofereceu a própria imagem. E, entretanto, aí eu já vou saber melhor, porque estou há um ano e um mês, sensivelmente, nessa paróquia, e ainda estou a conhecer. E de maneira que vou procurar saber o nome da família, propriamente dito, etc. De maneira também a acolhê-los, etc., na vida da comunidade. E já agora agradecer também pela essa iniciativa lindíssima e feliz que tiveram de ter uma imagem lindíssima de Nossa Senhora de Coromoto.
1: E a imagem é linda, e também para manter-se ainda na igreja é sinal que tem muitos devotos à mesma santa, não é?
3: Exatamente.
1: A santa não, a Nossa Senhora. Há uma comunidade muito grande de luso-descendentes na Assomada.
3: Sim, na Assomada tem bastante, como é sabido, é uma freguesia que tem vindo a aumentar do ponto de vista populacional, e tem atualmente bastante aderência de comunidade venezuelana lá naquela, para além de outras partes da ilha. O Caniço é uma das freguesias onde tem muita gente nascida lá, ou madeirenses que foram para lá e que, entretanto, trouxeram a doçura latina da Venezuela para a nossa pérola do Atlântico, que é a ilha.
1: E a nossa Virgem de Coromoto, qual é a origem da Nossa Senhora?
3: A origem da invocação, desta invocação mariana, portanto, Nossa Senhora, é de origem indígena. O nome Coromoto é um termo indígena que, segundo alguns, não é 100% unânime, mas uma das traduções que se conseguiu sobre a origem da palavra, do nome Coromoto, como referi, é de origem indígena, quer dizer aquele que detém ou que para a tormenta. Nossa Senhora chama-se Coromoto, e em primeiro lugar, Coromoto não é um nome feminino, é um nome masculino. Normalmente na Venezuela dá um nome às mulheres por causa de Nossa Senhora, mas a origem do nome é masculino. Porquê? Nossa Senhora adquiriu esse nome precisamente porque a quem ela apareceu chamava-se assim, porque Nossa Senhora adquire os nomes ou pelos locais onde ela aparece, ou às pessoas a quem ela aparece, que é menos comum, que neste caso adquiriu o nome graças ao cacique, o rei da tribo, digamos assim, que entretanto adquiriu esse nome graças ao próprio indígena a quem ela apareceu. Mais tarde a ele e ao resto dos índios cospas que lá, portanto, estavam a residir antes da colonização dos espanhóis.
5: Ah, eles também tiveram a visão de Nossa Senhora? Ou foi só a Coromoto?
3: Primeiramente fui o índio e mais tarde fui a esposa do índio e a própria família.
1: Isso eu não sabia. Porque pelo que eu sei da história, o Coromoto, ele inicialmente viu a imagem, mas não quis acreditar.
3: Neste caso, viu a própria Virgem.
1: Ele viu a Virgem e não quis acreditar. E ele voltou a aparecer-lhe a ele. Exatamente. E depois, para que ele também ainda acreditasse, apareceu aos restantes elementos da família.
5: E ela pediu alguma coisa, senhor padre?
3: Sim, como em todas as aparições, ela pede. O objetivo de Nossa Senhora foi para quê? Para que o que ela dizia é: vão com os brancos para que lhes derramem água na cabeça. Claro que Nossa Senhora não ia usar o termo batismo, porque eles não sabiam o que era, não iam saber o que era isso, até o próprio nome, nem a própria palavra nem existia no dicionário.
5: Sim,
3: indígena, indígena
5: altura.
3: Quer dizer, naquela altura. E então Nossa Senhora, que é uma excelente mulher na área da inculturação do Evangelho, ela, tal como em Venezuela, mais tarde no México, de uma forma excepcional, fantástica, ficaria para outra altura, ela, portanto, procura falar do Evangelho, isto é, de Cristo, através dos costumes, da forma de falar, do estilo, até a própria veste de Nossa Senhora, de acordo com o povo em que ela aparece. Para quê? Para que o povo a sinta como aquilo que ela é realmente.
1: Se identifique.
3: Exatamente. Para que se sintam identificados e a sintam a ela como sendo aquilo que ela já é, antes deles saberem a sua própria mãe.
5: E como é que ela consegue, Senhor Padre, se tornar a padroeira da Venezuela, sabendo o que aconteceu? Portanto, tem algum nome o lugar onde ela apareceu? O Índia Coromoto, mas o lugar onde ela apareceu na Venezuela tem... Não sei qual é o nome.
3: Em Guanare.
5: Guanare. Ah, e de Guanare vem para toda a Venezuela, sendo a padroeira da Venezuela.
3: Exatamente. Quando a Venezuela tentou ver qual seria a padroeira da Venezuela, claro que numa fase inicial eles pensaram que fosse Nossa Senhora do Vale, ou Nossa Senhora del Valle, que é a padroeira de Margarita, até porque os espanhóis, e sobretudo, nomeadamente os franciscanos, levaram para Venezuela essa imagem que hoje lá existe, lá no trono. Porque foi, salvo erro, por acaso não vi essa parte, mas o pouco que sai assim por alto é que foi a primeira ou das primeiras imagens de Nossa Senhora a ir para a América Latina, nomeadamente na parte dos espanhóis. E daí se pensar logo nessa invocação mariana para ser a padroeira da Venezuela. Só que, entretanto, já não vos sei precisar agora de porque é que Nossa Senhora foi escolhida, mas penso que seja pela mensagem e pela forma como as coisas, do ponto de vista evangélico, foram sendo introduzidas na Venezuela e em toda a América Latina, sobretudo a parte sul, na Sudamérica, é que se escolheu depois, mais tarde, que fosse, de facto, Nossa Senhora de Coromoto.
5: Senhor Padre, mas isto tem alguma similitude com Nossa Senhora de Guadalupe, que também apareceu a um indígena também?
1: Guadalupe, indígena. De nome.
5: E, portanto,
3: Ecuatlasupe.
5: Foi na mesma altura? não. Ou um tempo depois?
3: Foi mais ou menos à mesma altura, nos anos 1500, por aí, porque foi onde a América foi sendo descoberta, etc., e Nossa Senhora teve aqui um papel preponderante na história, tal como em toda a história da Igreja, que no fundo ela ajudou aos cristãos
1: no processo de evangelização.
3: Exatamente.
1: Porque de facto o descobrimento da América fez com que os indígenas que lá existissem, porque tinham as suas próprias religiões e costumes,
5: mudassem
1: para a religião cristã, que era esse o processo de evangelização.
3: Sim.
1: Por isso foi a ajuda da Nossa Senhora desses aparecimentos.
3: Sim.
1: Tanto na Venezuela como no México e em outros países também da Latinoamérica, Nossa Senhora da Aparecida no Brasil, que ajudou com que o processo, em vez de evangelização, fosse é mais facilmente aceita pelos indígenas. Se não fossem essas aparições, haveria mais dificuldades na evangelização. E não vou entrar em grandes pormenores, porque sim. Alguns filmes são muito elucidativos e não queria...
3: Ou seja, o evangelho já por si chega, sim. Mas com Maria a coisa vai muito mais...
1: Sim, uma ajuda extra, é uma ajuda extra.
5: Mas de todas formas, o Senhor Padre amanhã vai fazer uma missa especial. Sim. Não somente a Nossa Senhora, mas antes da missa vamos receber uma relíquia que já fez parte também de São Jorge, onde o Senhor estava, e atrás para a Somada. Uhum. E estava aqui em off a falar com a Marilinha e comigo uma coisa muito interessante, que é os graus da relíquia e qual é a parte da relíquia que vamos receber na Somada, porque já me sinto também da Somada. Amanhã vamos estar todos os venezolanos lá.
6: Sim.
5: Outra vez, porque agora amanhã já é mesmo santo. Mas é isso, é muito interessante saber que faz parte de um pedaço do crânio.
3: Sim.
5: E como é que isso se processa? Eu acho que, Marilyn, tu sabes como é que aquilo se processa.
1: Não, sou ainda há pouco em conversa que soube que havia vários graus de relíquias, nem sequer sabia que havia. Para mim, uma relíquia era uma relíquia e ponto. Não sabia o que eram os graus e agora agradecia que o Senhor Padre nos explicasse como é que funciona. Sim, que nos desse uma pequena hora da catequese. A catequese fica por aqui a pouco.
5: Pronto,
7: então aborda esse pormenor.
5: É, o padrinho agora vai pôr a música.
7: Exatamente. E de quem? Naturalmente, de José Gregório Hernández.

0: Começamos no tempo, nesta edição de Alma Latina, e vamos continuar a conversa com o nosso convidado.
1: O nosso convidado, o Padre Roland. E ficamos na primeira parte em saber o que eram os graus das relíquias e como é que se adquirem, como é que uma paróquia pode ter uma relíquia de um santo consigo.
2: Em primeiro lugar, a relíquia, portanto, quer dizer, portanto, por ser uma parte que pertenceu a alguém muito importante, que neste caso é mais direcionada aos santos.
1: É uma parte do corpo humano.
2: Sim, isso já, para poder explicar isso, é preciso depois entender os diversos graus que existem de relíquia. Primeiro, segundo, terceiro e, às vezes se um quarto grau. Primeiro grau o que é? Primeiro grau é quando se trata de fragmentos do próprio corpo de um santo. Quando se trata de segundo grau, são roupas ou outros objetos pessoais de um santo. Terceiro grau é quando um pedaço de pano ou outro objeto é tocado no corpo do santo ou nos objetos pessoais desse santo. E o quarto grau é um pouco mais ou menos isto em relação ao terceiro.
1: Okay. E é dado nomes? São dados nomes a esses graus?
2: Não. É o simples facto.
1: Primeiro grau, já sabemos que faz parte de alguma parte do corpo humano. Segundo grau, então, como já disse, das roupas que lhe tenham pertencido.
2: Ou outros objetos pessoais.
1: Mas o terceiro grau também é de coisas, objetos que tenha tocado.
3: Sim.
1: Que não tenha usado, mas que tenha tocado.
2: Exatamente. Por exemplo, nós, na missa de amanhã, dedicada a José Gregório Hernandes e à Nossa Senhora de Coromoto, vamos distribuir. Isto é gratuito para as pessoas, porque tem que ser assim, gratuito. Vamos distribuir de segundo grau. Claro que lá está escrito segundo grau, mas no fundo é terceiro grau, porque é um pedacinho do tecido que tocou nas ossadas, portanto, o corpo ficou em ossadas, de São José Gregório Hernandes, que, segundo o padre Gerardino Barracchini, que é o vice-postulador da causa de canonização, disse que, portanto, as relíquias de São José Gregório Hernandes foram levadas para uma das salas da casa paroquial e foram colocadas pelos técnicos de saúde da área da paramedicina, etc. E colocaram lá as ossadas, devidamente colocadas, etc., sobre uma grande toalha. E dessa toalha surgiu, portanto, foram cortados pedacinhos dessa toalha para colocar nas pagelas, ou nos santinhos, que antigamente se dizia, onde está a oração de um lado e a fotografia ou pintura do santo pelo outro, e estão colocadas lá e serão distribuídas amanhã durante a veneração da relíquia de primeiro grau de São José Gregório Hernandes.
1: Certo.
3: Senhor, e como padre, é que mas desculpa, Marina.
2: As pessoas levarem para casa e serem tocadas com ele, portanto, porque aqui joga-se um pouco, e isto é retirado do Evangelho, que é a parte tangível, palpável, material da fé.
1: Sim, agora,
2: que isto é evangélico, nos Evangelhos acontece muito isso, gente que queria tocar em Jesus e foram automaticamente
3: mas
2: curados.
3: Mas há testemunhos de pessoas que, por acaso ontem, estava a ver o Chosen, onde magnificamente aquele ator que faz de Jesus tinha aquela senhora que queria lhe tocar nem que fosse o fio da túnica.
2: Sim.
3: Então a fé daquela mulher curou-lhe, não foi o fio da túnica.
1: Então, e portanto há um relato de um cego.
2: Mas aqui a importância do toque, que é algo clínico para os doentes.
3: Exato. Então, mas há relatos de pessoas que tocaram, por exemplo, lembro-me do Beato Carlos Acutis, em que agora já é santo, em que houve crianças que os pais tocaram numa relíquia e ficaram curadas. Sim, acho que foi no Brasil,
2: exatamente.
3: E portanto há uma esperança amanhã para todos aqueles também que queiram se entregar completamente, porque ele era médico do físico e da alma.
2: Exatamente. Neste caso, a Igreja de São Jorge, tal como outras igrejas que recebem este santo, que foi médico em vida, vai se tornar um laboratório ou um consultório amanhã.
1: Mas estamos a falar das relíquias, já nos falou dos graus, e agora, como é que uma paróquia consegue adquirir ou ter acesso a uma relíquia de um santo?
2: Em primeiro lugar, a paróquia tem que, através do seu pároco, com autorização episcopal, tem que, portanto, pedir, solicitar.
1: E solicitar a quem?
2: Neste caso, às postulações. E para solicitar tem que obedecer uma série de critérios. Em primeiro lugar, o resguardo devido desta relíquia, deste santo, nomeadamente estamos a falar aqui de primeiro grau, e depois criar as condições para resguardar, não só para resguardar, mas também na área do culto, promover a devoção, formar grupos de oração, grupos de área caritativa inspiradas na
3: tem
2: vida deste santo.
3: Tem que ter essa responsabilidade.
2: Sim, sim. Constituir um altar ou colocar uma imagem para acompanhar um pouco a colocação de vida desta, portanto, desta relíquia. Que neste caso é a que vai chegar amanhã em visita à paróquia da Assomada. É um pequeno fragmento, é de primeiro grau, é um pequeno fragmento ósseo da cabeça deste santo que foi canonizado faz amanhã 8 dias, que é São José Gregório Hernandes.
3: E quando o Senhor Padre pide um fragmento, pide de primeiro grau, de segundo grau, quem é que decide que vai consigo ir para a sua paróquia o grau da relíquia?
2: Neste caso, nós solicitamos dizendo qual é o grau e, portanto, quem decide é a própria postulação. Neste caso, as relíquias, segundo como fui informado, as relíquias de São José Gregório Hernandes de primeiro grau vão terminar de ser distribuídas, precisamente porque não há mais.
1: Porque claro, não vai desfazer o corpo todo. Exatamente. Como é óbvio que faz sentido.
3: Agora estou a pensar.
2: Mas será distribuídas de segundo grau, que neste caso me falaram de um pedaço da terra do túmulo.
1: Então nós tivemos, então o Senhor Padre teve a grande sorte, e nós também através de si, de ter uma relíquia de primeiro grau.
2: Eu não, nós tivemos sorte.
3: Mas olha, nós é uma relíquia viajada, porque se ele morreu na Venezuela, quem é que se encarrega de colocar uma relíquia e como é que ela é transportada para o lugar onde, neste caso aqui na Madeira, tem que cruzar o Atlântico?
2: Neste caso, em 2021, que foi quando a paróquia de São Jorge acolheu provisoriamente, foi o próprio vice-postulador da causa de canonização que nos a trouxe.
3: Que veio com ele.
2: Veio com ele, exatamente.
3: Ah.
2: Que, passando por Roma, depois veio até Madeira, com audiências com o Papa Francisco, na altura, e que depois passou pela Madeira a convite nosso para que...
1: Estava o Padre Ronald na altura em São Jorge.
2: Exatamente, na altura.
1: Porque lembro-me que nós até o grupo de tradições que estava presente, fomos até convidados, se pôs até na sobremesa, sermos convidados para a santificação, mas nem para a beatificação, não fomos para a parte
2: canonização,
1: sim. Mas já na altura da beatificação.
2: Sim, nessa altura, por acaso foi no mesmo ano,
1: portanto,
2: ele tinha meses de beatificado, porque são processos canónicos.
1: Sim.
2: Tinha sido beatificado a 30 de abril desse mesmo ano, chegou em novembro, a 21 de novembro desse mesmo ano, pelas mãos do vice-postulador, que é o atual pároco do Santuário de Nossa Senhora da Candelária, lá na Venezuela, e veio juntamente com outro sacerdote, também ele venezuelano, mas residente em Roma, na Diocese de Roma. Vieram ambos e trouxeram esta relíquia.
1: E foi esse padre que até pôs em causa, pôs sobre a mesa a possibilidade do grupo ir para lá, mas é normal que
2: perante
1: a canonização são grupos da Venezuela mesmo que estejam mais perto da população e que tinham sido convidados lá para Santa Sé e foram e fizeram um espetáculo giríssimo, quem acompanhou a semana passada, no domingo passado, a canonização, no sábado, porque houve concertos no sábado, no domingo e na segunda-feira.
2: Exatamente.
1: E foi uma festa e continua a ser uma festa, e amanhã também será feita uma festa.
3: Sim, amanhã temos que saber amanhã dia... que o Senhor Padre anda maquinando.
2: Surpresa.
3: Para amanhã.
1: É surpresa, não podemos saber.
3: Um bocadinho do véu para convidar as pessoas para amanhã irem à missa da Assomada.
1: E diga a hora também, que acho que ainda não falamos sobre a hora, que era daqui
2: a
1: missa.
2: Portanto, tudo começa com o acolhimento da relíquia às 16 horas, às 16.
1: Uhum.
2: Vamos começar pontualmente, porque há depois outros programas, mais do ponto de vista de convívio e fraterno, entre todos, no Salão Paroquial. E, portanto, às 16 horas é o acolhimento das relíquias, da relíquia, neste caso, São José Gregório Hernandes, e depois, logo de seguida, damos início à celebração da Eucaristia, animada pelo

0: Ou também a cantar a José Hernandes.
1: Olha a cara da Manuela.
2: Sim, uma
0: cara muito uma...
3: Temos aqui a Marlene também vai cantar.
0: Aham.
2: E vamos cantar todos que vamos estar presentes. Sim, vamos cantar, sei, não é? Sei. Porque cantar não é só quem está no coro. Ou quem, tá... quem sabe a música é convidado a cantar. Porque, como já dizia João Paulo II, quem canta reza duas vezes.
0: Quem inspirado em Santo Agostinho, até.
2: É inspirado em Santo Agostinho, mas é como viu. Até...
0: Sim, da boca dele. Exatamente.
2: Também foi mais o Papa da minha altura de crescimento católico. Sim. Né? Quando eu estive na catequese, era o Papa João Paulo II. Que eu tive a honra de tocar. Que agora é santo, porque na altura, quando ele esteve na Venezuela, fui convidada, como fazia parte de um grupo de catequese, fui convidada a recebê-lo ao aeroporto. No aeroporto.
0: A Marlene Erlíquia do terceiro de segundo grau. Dar um sentido cómico.
2: É só uma relíquia. Ou seja, com 52 anos estava chamando uma relíquia.
1: Marilin, tivemos essa bênção de tocar na relíquia.
2: É, sim, olha, uma parte a brincar, uma coisa que para mim foi uma alegria. Mas
0: aliás, tocamos no Nosso Senhor que está na Eucaristia.
2: É, toquei nele, mas houve uma freira que lhe deu um beijo e fiquei toda histérica no tocar, a dizer que tinha beijado no Papa, que tinha beijado ao Papa. Beijado ao Papa. Ou seja, isto foi uma euforia total, porque eu queria para ser ordeiro e para receber de uma forma cívica o Papa, as crianças deitaram abaixo a barreira e ele deixou-se tocar e deixou-se beijar para as pessoas que passavam por ele. Era o que ele dizia: venha minhas criancinhas, porque ele próprio tinha a segurança e a segurança, ele pedia a segurança para nos deixar, para deixar-nos estar ao lado dele. Se fosse outro, pedia para nos afastar e não, isso não aconteceu. Nós ficamos com ele até ele entrar no carro.
1: Que bonito, porque, no fundo, este Papa está a fazer o resto do trabalho que o Papa Francisco não conseguiu em relação ao santo venezuelano, porque quem andou com o processo foi o Papa Francisco.
0: Sim, Papa. No fundo, o trabalho dos Papas, os sucessores de Pedro, são, portanto, o trabalho deles, tal como o de qualquer bispo e sacerdote, um pároco numa paróquia, é um trabalho de continuidade. Não começa nem acaba com ninguém. É um trabalho de continuidade, porque isso é ser igreja. Somos continuadores uns dos outros a partir da fonte que é Cristo.
1: Nem mais. E o que o senhor estava a dizer era muito importante, ou seja, nós também tocamos a Cristo na Eucaristia sempre que vamos comungar. Portanto, essa é a maior graça que se recebe como católico. E então, nós vamos passar então agora à música, novamente, e vamos, Manuel?
4: Vamos sim, vamos fazer mais um intervalo, o segundo desta tarde, bem animada, e ficamos então com mais um tema musical neste Alma Latina para um bom fim de semana.
5: Bom fim de semana. Está com Posto Emissor de Funchal.
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0: É o tema de Andrea Bocelli, Ave Maria com Caccini Mercurio, nesta edição de Alma Latina, para a terceira e última parte, com o nosso convidado especial de hoje.
1: Um tema muito bem escolhido, porque com o tema de hoje, com a Santa, com as Santas Ave Marias, neste caso, Ave, Senhora, Nossa Senhora de Coromoto, e continuando a falar da igreja, da paróquia da Assomada, qual tem sido a sua experiência na paróquia desde que lá chegou? Como que tem sido o convívio, a aproximação com a comunidade?
2: Tem sido desafiante, mas ao mesmo tempo, como todo desafio, procurado levar sempre pelo lado mais do que positivo, cheio de esperança. Esperança em Cristo, que é o dono da igreja, digamos assim, que é aquele que a fundou e etc. Tem sido desafiante, mas ao mesmo tempo enriquecedor. Porque é sempre, de facto, ou seja, descentraliza-nos para uma maior adesão, primeiro ao chamamento que o Evangelho causa em nós, e segundo, perante os desafios que a própria realidade de cada paróquia nos vai, de facto, colocando, e nós deparando-nos perante isso. Mas tem sido um desafio interessante, porque, neste caso, a mim, no que respeito a mim, como pároco dessa paróquia, e também da outra, da Chada de Gaula, cada uma com o seu estilo, a sua forma de ser, muito diferentes, mas ao mesmo tempo muito, muito interessantes, que é o desafio de sair de mim e fazer com que, mais do que me adapte às novas realidades, é ir ao encontro daquilo que a Igreja atualmente, não só do ponto de vista paroquial, mas tudo o que é aquilo transversal na Igreja em todo o mundo, vai, portanto, encontrando na sociedade atual em que nós vivemos. Mas tem sido muito bom e muito, muito,
1: uma
2: muito
1: curiosidade
2: importante.
1: quanto a catequese. Eu estive durante uns anos a dar catequese em São Gonçalo.
2: Sei que São Jorge.
1: Não, eu dei catequese em São Gonçalo. E sei que nós tínhamos dificuldade em ter crianças, porque não havia muitos miúdos para dar catequese. Na Assomada, quantos grupos de catequese tem? Tem crianças? Temos esperança para dar continuidade à fé cristã? Ou nem por isso?
2: Sim, sei lá, lá tem 400 e tal, não sei dizer ao certo.
3: Obrigada, senhor.
2: Crianças até do primeiro ao décimo ao ano décimo de catequese.
3: Ano, sim.
2: Portanto, tem todos os anos, e até às vezes há anos em que há dois grupos.
1: Quase 100 vezes mais do que nós em São Gonçalo.
3: Mas tem crianças também da Venezuela, tem muitas crianças.
2: Sim, tem muitas, e gosto de, procuro sempre possível. Também estabelecer um encontro também com os pais, precisamente para conhecer também as realidades e o estilo de cada família.
3: Mas imagine, senhor padre, no Arco de São Jorge, onde eu fui cantar com a Marilim, eles têm uma maneira de estar que provavelmente não têm na Assomada. Quando o senhor padre faz uma homilia, dirige-se ao povo em São Jorge de uma forma legível para eles, e na Assomada de outra forma, ou seja, o senhor padre vai se adaptando às comunidades que vai recebendo na sua paróquia.
2: Sim, sim. Relativamente à linguagem, é relativamente parecida, mas sinto uma certa exigência relativamente à crescida, nomeadamente na Assomada e também na Chada de Gaula, porque, pronto, as pessoas é de outro estilo.
1: Outras idades.
2: Outras idades
1: pelo
2: também.
1: Pelo que acompanhei em São Jorge, das vezes que íamos a cantar, o público para nós cantar, que nós cantávamos, era um público
2: mais idoso. Sim, sim, sim.
1: Lembro-me de uma senhora de 90 e tal anos, maravilhosa, que ela cantava no coro.
2: Sim, sim.
1: Que ela cantava no coro,
2: sim,
1: cada vez que nós íamos lá, ela fazia uma festa.
2: Ou seja,
3: era... Temos ter uma linguagem para poder ser acessível, não é? Tanto a homilia como a maneira de estar,
2: sim,
3: do senhor padre.
2: Sim, do ponto de vista metodológico, que até expliquei isso, ou seja, falar de acordo com o auditório que nós temos, de caso, Assembleia.
3: O senhor tem missa para as crianças? Porque imagina, com 400 crianças, é tão bonito quando a gente vem a uma missa e o padre diz
1: tanta gente nova.
3: A criança,
2: eu próprio sou
3: linguagem.
2: Uma criança no meio deles.
3: O seu padre é uma criança. Mas
2: eu
3: é muito giro.
2: Muito.
3: Ou seja, e já passou por alguma festa, pelo menos a do acolhimento, que é das primeiras festas da catequese?
2: Sim,
3: já estão todas marcadas até o ano, as suas festas, a sua primeira comunhão?
2: Já,
3: tudo.
2: Já.
1: Crismas.
3: Já tem agenda paroquial toda feita.
2: No no que diz respeito à catequese, já temos toda feita. Claro que depois vamos enriquecendo de trimestre a trimestre. Né?
3: Os catequistas são jovens, são casais?
2: Por acaso são jovens, maioritariamente jovens.
3: Daqueles que se crismam e depois ficam na igreja? Ou...
2: Mais ou menos. Mais ou
3: temos
2: menos.
3: Tudo na vinha do Senhor, há tudo.
2: Há tudo, há tudo. E há lugar para todos.
3: E há lugar para todos. Mas eu falo por experiência com a Marilinha, eu tive uma miúda que eu acompanhei durante 3 anos, o primeiro, segundo, terceiro ano de primeira comunhão, e ela, quando se crismou, quis vir dar catequese comigo. E eu achei aquilo fantástico, como é que o Senhor trabalha também nestes jovens, não é?
2: Sim, sim.
3: E por isso é que eu estou-lhe a perguntar, em termos de catequese, que acho que são os jovens e as crianças que, de alguma forma, dão jovialidade à palavra do Senhor.
1: Mas também é preciso dar-lhes jovialidade e ir ao encontro deles, porque se nós não os motivamos, não os captamos,
3: nem ficam
1: muito tempo connosco e acabam por desistir.
3: Por isso acho que o primeiro ano é dos mais importantes, que é a festa do acolhimento, que é quando a gente recebe família inteira.
1: E recebê-los com alegria, sim, com atividades, não só a parte teórica. A parte teórica também tem que ser dada mais, de uma forma mais leve. Porque senão eles querem logo fugir. E nós temos que ter um vocabulário para os cativar, para fazer com que eles queiram vir à catequese e queiram estar
3: temos
1: conosco.
3: Temos que nos adaptar e dizer que Jesus é o super-herói deste tempo e falar por aí, não é, Sr. Padre?
2: Sim, interessante que quando fui à festa do acolhimento, vai fazer 15 dias, está a fazer 15 dias hoje, melhor dizendo, interessante que pô-los à frente, no altar, fez-los que se voltassem depois para a Assembleia e disse à Assembleia, bem, vamos acolher estas crianças, uma salva de palmas. E depois eu disse a eles, aos mais pequeninos, agora apresento-vos estes vossos amigos todos, com os que estão aqui presentes, os pais deles, só como os vossos padrinhos, agora vocês deem uma salva de palmas a eles como sinal de alegria pelo acolhimento que eles vos prestam.
1: Também é giro,
2: e foi muito interessante. E eles, com as suas mãozinhas pequeninas, também a dar palmas à Assembleia.
1: Também participam. Eles, ao fazer isso, estão a participar.
3: E nos ensinam muito. Nós aprendemos muito das crianças. É fantástico, sem dúvida.
2: Completamente. E interessante é que quando foi o meu sobrinho, que é de fazer muitas perguntas.
3: O sobrinho
2: e tal,
3: já tem quantos, Sr. Padre?
2: Já tem 8 anos. Ele, a minha mãe diz: ah, tu respondes à cara. Quando o Simão começar a falar, não vais ter respostas para tudo isso. Vou ter. E tenho.
3: Graças a Deus.
2: Tanto assim que quando
3: ele entra. Santo.
2: Completamente. Quando ele entra na minha biblioteca, ele uma vez disse-me: tio, que ele chama-me Titi. Titi. E não, eu agora já percebo, já com mais idade, claro, e agora já percebo porque é que tu tens, falas muito, tens muito conhecimento disso. Rapaz, mas porquê? Tu tens tantos livros!
3: Mas olha, nós não nos podemos esquecer de uma coisa do Sr. Padre Ronald. Não sei se tu já chegaste a ver. Agora que ele está a falar do sobrinho. Ele é um excelente desenhador, acho que é assim que se diz, porque não é pintura, é mesmo...
2: É desenho, sim.
3: É desenho. E tu não tens noção das imagens que o Padre Ronald tem publicado, eu já vi no Facebook.
1: Eu acompanho o Padre Ronald através do Facebook.
3: E, inclusive, acho que ofereceu na altura a Paróquia da Nazaré, não sei se foi um Sagrado Coração de Jesus, não me lembro qual foi um quadro amarelo...
2: Foi de um quadro que depois foi fotocopiado na pagela da Missa Nova.
3: Eu lembro-me. E ele tem um dom maravilhoso também para o desenho. Isso é um dom, Sr. Padre. Isso não é qualquer um. Se me põe a fazer aquilo, sai uma marracha ao quadrado.
2: É um dom.
3: Que não dá para perceber. Mas não te rias, mas é assim. Não te rias. Cada um tem um dom. E o Sr. Padre, além de ser padre, além de estar à frente de uma paróquia, ainda tem. Isso é, nos seus tempos livres é isso. O Sr. Padre vai desenhando.
2: Sim, gosto de desenhar e isso também de ler. Ler, estar sempre atual.
3: E a sua leitura preferida tem que ser da igreja ou vai.
2: Sim, não. Pode ser também outros livros, não. Claro que a minha leitura preferida, não é por ser padre, mas é a que mais me cativa, que é a Vida dos Santos.
3: Era isso que eu ia lhe perguntar. Qual é o seu santo da eleição, aquele a quem o senhor recorre mais?
2: É, para além de São José Hernandes, é sobretudo Santa Teresinha do Menino Jesus.
3: É aquela que mais lhe motiva, sim, e que está sempre motiva consigo na hora da aperto e na hora da alegria.
2: Sempre, sempre, sempre. Não só, mas sobretudo.
3: Marilinho, qual sobretudo é o teu santo? Além de Marilinho, hoje fez-nos um presente muito bonito, trouxe-nos um Menino Jesus de Praga. Na sua viagem, estamos muito emocionadas. Pois, foi o Padre Ronald que o benzeu a todos.
1: Finalmente consegui trazê-lo, porque foi uma lembrança da viagem que fiz agora no verão. Passei por Praga e vi o Menino Jesus, adorei a imagem, adorei a igreja, nunca lá tinha estado. Então lembrei-me dos meus queridos amigos.
3: E o teu santo de eleição?
1: O meu santo de eleição, olha, eu gosto de José Gregório Hernández, sim, mas de, como era quando estava na catequese, eu também lia muitas histórias de santos. Tinha na catequese histórias. E eu gostava da história de Santa Rosa de Lima. Não sei se é porque gosto das flores e rosas e o cheiro a flores. Gostei da história dela, que chamaram Santa Rosa de Lima, porque sempre aparecia uma flor na cabeça. E ela dedicou-se à igreja e virou santa, porque ela era muito devota a toda a questão cristã. Por isso que fiquei com ela na memória. E também penso a Santa Rita, de vez em quando. Tenho ali uns santinhos.
3: Tenho ali guardados.
1: Sim, tenho santinhos. Sim, tenho, para não falar dos inevitáveis, os santos populares, São Pedro, São João. Que quando é a altura de julho lá, faço um altar e ponho os meus santinhos no altar, e conforme ao dia da semana, o principal, não é? Se é São João, vai para cima. Pronto, depois São Pedro, vai para cima.
3: Manuel, quais são os teus santinhos preferidos? Conta-me.
0: O padrinho gosta de...
1: O padrinho, este lembrou-me do Coppola.
0: Como se diz em espanhol, foi uma broma. Nossa Senhora de Fátima, também Rosário Gornantes e Nossa Senhora de Coromoto, como é natural. E depois também tenho outros diversificando, mas normalmente são estes que me dá mais, e essencialmente também a Nossa Senhora de Coromoto.
1: E assim são os nossos santos, aqueles nos quais nós acreditamos e recorremos quando temos alguma aflição.
3: Sim, o meu pai às vezes dizia: ah, rapariga, mas tu podes pedir diretamente ao Senhor, para que é que vais pelos santos? E então eu dizia: sabe uma coisa? O papai e a mamã têm caráteres diferentes, e quando eu quero uma coisa e sei que o papai é mais difícil, eu peço à mãe para interceder para o pai. Então os santos, no fundo, são isso, não é? Intercessores.
2: Essa frase, por quem não pedes que é verdadeiro, é de inspiração, digamos, quase, eu diria que é mesmo protestante, nem sequer é católica.
3: Imagina.
2: Porque exclui aqui a questão da comunhão dos santos, que faz parte da nossa profissão.
3: Mas depois ele pagou os seus pecados todos, porque ele ficou devoto a São Gregório Hernández, ainda não era santo.
2: Quer dizer, quem santifica é Deus. Nós,
3: sem dúvida. Mas eu sinto, sim, que é um caminho para chegar a Deus, não é? Sem dúvida. Eu, o meu santo preferido é São José.
2: Nós todos somos chamados a ser caminhos do caminho que é Cristo.
3: Pronto, mas já está tudo dito. Já não esqueces mais nada. Quero que me diga a frase do café, que eu acho que temos que nos despedir
1: antes de dizer a frase, eu queria fazer um apelo àqueles que nos estão a ouvir hoje, e que ainda vão a tempo, porque os que nos ouvirão amanhã não poderão assistir. Hoje há uma corrida...
3: Amanhã é a missa.
1: Hoje, sábado, há a corrida pela luta contra o cancro aqui nos, às 7 horas. Por isso, todos aqueles que possam ir, não só rezar e acompanhar, rezar por estas pessoas que têm esta doença que afeta a uma de cada três pessoas, mas pelo menos ajudar a ir à corrida e contribuir com aquilo que eles estão a vender, que para também aquilo que eles vendem, também para ajudar as outras pessoas que têm dificuldades. Por isso,
2: nas paróquias vamos
1: por isso hoje é a corrida, e quem receber por um motivo ou outro a Liga Portuguesa contra o Cancro nas suas paróquias, que contribua de alguma forma, porque é uma boa causa, e assim também ajudamos, não só com as orações, mas ajudamos com alguma coisa efetiva.
3: Então, a sua frase está ótima para acabar o que a Marilinha acabou de dizer.
1: Então agora diga a sua frase para nós concluirmos.
3: O seu convite é muito importante.
2: Minha não, mas Santo Agostinho, que penso que penso não, respondo mesmo, e é inspirado no Evangelho, como é evidente, mas que responde aos nossos anseios mais profundos, que é: Senhor, como é difícil seguir-te. Este é Santo Agostinho. Senhor, como é difícil seguir-te, mas também como é impossível viver sem ti.
1: Amém. E assim, desta forma maravilhosa, sentida, aniversariante. E amanhã é o aniversário de José Gregório Hernández. E assim, desta forma sentida e profunda, que nos despedimos hoje deste programa, do vosso programa Alma Latina. Ouçam-nos sempre através do posto emissor do Funchal.
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0: A nossa aniversariante. Pois bem, amanhã isto é, sim, pode-se dizer assim. Amanhã, hoje, domingo, já sabem, à mesma hora, 14, em programa de repetição. Boa tarde.
3: E agora, nós fuimos.
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São 18 horas 43 minutos mais 51 segundos. Dentro de instantes, em simultâneo, nos canais 1 e 2 do Posto Emissor da Funchal, última edição de Madeira em Notícia, sob a responsabilidade do jornalista José Pedro Correia.

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Semana começa com os combustíveis mais caros, outra vez. JPP quer redução do IVA, PS pede baixa do ISP e Bloco de Esquerda considera que o Governo não age porque não quer. Miguel Albuquerque garante que nesta questão dos combustíveis, o Governo faz o que pode e não vende gato por lebre. Polícia Judiciária investiga incêndios na Ponta do Sol e no Funchal.

0: A semana começa com mais uma subida do preço dos combustíveis. O gasóleo rodoviário aumenta 7 cêntimos e fica a rondar os 2,15 €. O cloridimercado para as pescas e agricultura sobe para 1,70 €. A gasolina de 95 octanas aumenta 4 cêntimos por litro e é vendida a cerca de 2,03 € por litro. Durante este fim de semana, o Juntos pelo Povo anunciou que nos próximos dias vai entregar na Assembleia Legislativa da Madeira uma proposta legislativa para baixar o IVA de 22% para 16%, com impacto direto no preço dos combustíveis. Também o Partido Socialista volta a pedir a descida do IVA e a redução do ISP. Célia Pessegueiro já fez as contas e sublinha o impacto dos sucessivos aumentos do preço dos combustíveis na carteira de quem tem de ir às gasolineiras.
1: Um depósito de combustível de 50 litros, no início do ano, custava 70 €, 70 e poucos euros, está a custar mais de 100.
0: Aumentos que têm efeitos em escada, avisa a líder do Partido Socialista.
1: Quando falham necessidades básicas, todo o resto fica em causa. O que é que estão a sentir os profissionais de táxi, por exemplo, ou outros profissionais que, com este aumento, por exemplo, dos combustíveis, são obrigados a aumentar as suas tarifas e, com isso, também vão onerar ainda mais o custo de vida das pessoas. É o efeito em escada. E nós temos falado muitas vezes desta questão do combustível exatamente por causa disso, pelo efeito em catadupa sobre os preços de tudo. Estamos a falar de pão, alimentação, estamos a falar de habitação, estamos a falar de mobilidade, ou seja, de acesso ao trabalho, à formação e mobilidade numa região que teve sempre muitas deficiências, por exemplo, ao nível do transporte público, que não tem tido resposta suficiente a esse nível. Aquilo que aconteceu nos últimos anos foi uma redução do número de carreiras e da disponibilidade de transporte, e aquilo que temos agora é toda uma política que foi assente no transporte individual, agora muito dificultada com, por exemplo, o aumento do custo dos combustíveis.
0: Célia Pessegueiro garante que a solução é mais fácil do que o governo regional pretende fazer crer.
1: Há uma intervenção muito fácil, rápida, que é apenas um despacho do governo. Um conselho de governo resolve isto, que é a baixa do ISP. E o ISP é mais alto na Madeira do que no território nacional. É a região do país que tem o ISP, o Imposto sobre os Produtos Petrolíferos, mais caro do país.
0: Também a líder do Bloco de Esquerda na Madeira, Dina Letra, reclama medidas urgentes para atenuar a subida dos preços do combustível.
2: Temos um governo que tem mecanismos que permitem reduzir impostos e não faz simplesmente porque não quer. É imperativo que o Governo Regional, com o diferencial fiscal, com a receita fiscal que tem tido ao longo destes 60 meses de aumento do desenvolvimento da economia, se a economia cresce, isso quer dizer que também há mais receita fiscal, que utilize os mecanismos que se têm ao seu dispor, que utilize o dinheiro que tem ao seu dispor para, neste momento aflitivo, para as famílias madeirenses, possa agir e mitigar, de alguma forma, esta escalada de preços que nos tem assaltado, literalmente, o bolso de todos nós.
0: Ora, a estas críticas dos partidos da oposição responde o presidente do governo.
3: Não é uma questão de estás a vender gato por lebre ou vender bacalhau para taco. Temos de fazer as coisas como temos feito, com ponderação, bom senso e confiança.
0: Miguel Albuquerque garante que o governo regional tem agido dentro do que pode.
3: Nós temos feito o diferencial todas as semanas, fazemos o diferencial. Por isso é que o gasóleo e a gasolina e o gasóleo clorito continua a ser mais barato na Madeira do que no continente, porque isso é um esforço que é feito pela região.
4: Mas é possível baixar mais o ISP?
3: É possível não. Nós temos que fazer uma baixa proporcional àquilo que tem sido estabelecido, que é a circunstância de na Madeira se pagar os combustíveis mais baratos no continente. Isso continua a acontecer, mas isso acontece devido a um esforço colossal do ponto de vista do esforço do Governo Regional através dessa redução das receitas do imposto. E é preciso levar em linha de conta que nós não podemos reduzir os impostos de um momento para o outro e sem qualquer contrapartida, porque temos que aplicar depois o dinheiro na educação, na saúde, nos apoios sociais, nos investimentos que estão em curso. Portanto, nós temos de fazer uma política de adequar os preços dos combustíveis às necessidades da população. E aqui que são as necessidades da nossa economia. Mas tem que ser feito dentro de princípios equitativos e racionais.
0: O presidente do governo lembrou também os apoios concedidos com o objetivo de atenuar os efeitos da subida dos preços.
5: Disponibilizamos 32 milhões de euros para apoiar as empresas, designadamente já foi anunciado, e para as IPSS temos para os táxis, para os transportes públicos, para um conjunto ainda de serviços públicos. Temos esses apoios que estão mensurados e já estabelecidos desde 31 de outubro até 31 de dezembro.
0: Miguel Albuquerque, o presidente do governo. A Polícia Judiciária está a investigar a origem do incêndio florestal que neste domingo ainda lavrava na zona do Socorro, na freguesia dos Canhas, na Ponta do Sol. O fogo começou na noite de sexta-feira, foi dominado no sábado, mas os reacendimentos têm mobilizado os bombeiros e o helicóptero ao serviço da Proteção Civil. Até sábado, o fogo tinha destruído mais de 20 hectares de terrenos florestais e agrícolas. Em declarações à RTP, o presidente da Câmara da Ponta do Sol, Rui Marques, destacou a necessidade de se investigar a origem deste incêndio.
6: Tendo em conta a hora de início do incêndio, portanto, levanta aqui fortes suspeitas, a Polícia Judiciária está a fazer o seu trabalho, vamos aguardar pela análise feita pelos técnicos especialistas nessa matéria, mas queria sensibilizar a população para estar atenta a estes movimentos mais estranhos.
0: O apelo do autarca pontassolense que manifestou a disponibilidade da Câmara para apoiar os agricultores cujos terrenos foram afetados pelo fogo.
6: Temos técnicos de autarquia no terreno a fazer aqui um balanço do que possa ter sido afetado em termos de redações agrícolas, estufas e mesmo produção agrícola. Depois, feito esse balanço do terreno, vamos averiguar e vamos ver que tipo de apoio é que a Câmara pode, digamos, afetar aos proprietários.
0: A autarquia da Ponta do Sol prepara apoios a atribuir a produtores que tenham sido afetados pelo incêndio que começou na sexta-feira e que mobilizou os bombeiros e o helicóptero de combate a incêndios florestais. Outro incêndio que também está a ser investigado pela Polícia Judiciária é o que deflagrou, igualmente, durante este fim de semana, na zona do Papagaio Verde, em São Martinho, no Funchal. As chamas varreram uma zona de mato que está ainda sob vigilância depois do fogo ter sido extinto. A Câmara do Funchal está, entretanto, a demolir a torre do edifício que foi atingido por um violento incêndio na noite de sexta-feira para sábado, no coração da Zona Velha da cidade. O fogo destruiu os 3 andares do prédio e deixou 6 moradores desalojados. Os que não foram para casa de familiares tiveram de ser realojados pelos serviços sociais da autarquia. Outros 2 habitantes do edifício vizinho tiveram também de sair temporariamente de casa devido à forte concentração de fumo. O edifício será avaliado mais cuidadosamente para saber se corre o risco de ruir, já que parte do interior abateu. Após primeira inspeção, concluiu-se então que a torre do edifício tem de ser deitada abaixo, uma obra que já está em curso através de uma demolição controlada. A origem do incêndio está a ser apurada pela Polícia Judiciária. O adjunto de comando dos bombeiros sapadores do Funchal, Alberto Magno, indicou que a zona vai manter-se fechada, apesar dos bombeiros e da PSP permitirem algum movimento numa área de grande concentração de edifícios comerciais.
7: Enquanto nós estamos aqui com estes trabalhos, vamos tentar que os negócios não sejam prejudicados, foi isso que tentamos acertar, e que haja algum movimento de pessoas. Agora, na zona onde tem um edifício, até pode haver o risco de ruir, e portanto esse é um trabalho que a Proteção Civil Municipal vai fazer hoje, para nós percebermos se depois podemos abrir a via ou não. Nós vamos mantê-lo encerrado até porque estamos em trabalhos.
0: Fogo de proporções consideráveis destruiu um prédio de 3 andares na Zona Velha do Funchal e deixou 6 pessoas a precisarem de realojamento. Jorge Jesus diz que respeita, mas que não tem medo da Noruega. Já daqui a pouco, a partir das 19h45, a seleção portuguesa de futebol defronta os Leões Nórdicos, também conhecidos como os Vikings, numa partida a contar para a fase de grupos da Liga das Nações. Na conferência de imprensa de antevisão da partida, o selecionador nacional manifestou total confiança na seleção portuguesa. Reconhece o valor do adversário e de Haaland, mas garante que não tem medo da Noruega.
8: É difícil pela qualidade que esta equipa tem coletivamente e individualmente. Ela demonstrou neste último campeonato do mundo. Tem uma dupla de pontas de lança, talvez neste momento, da melhor da Europa, Holanda e o Odegaard. E, portanto, para além disso, tem outros jogadores que a gente também conhece do campeonato português. Tem os seus trunfos, tem qualidade, como é óbvio, mas nós também temos, nós Portugal, apesar de termos pouco tempo de trabalhar comigo, acredito muito naquilo que vamos fazer amanhã. Uma coisa de certeza absoluta. Não vou ter medo nenhum da Noruega. Zero.
0: O jogo entre a Noruega e Portugal começa já daqui a pouco, às 19h45, em Oslo. O presidente do Marítimo pediu às autoridades regionais que prestem atenção e apoio aos casos de sucesso do desporto na Madeira. No jantar comemorativo dos 116 anos do clube e em declarações à RTP, Carlos André Gomes pediu que, como prenda, que o governo regional esteja atento e cuide do desporto madeirense.
9: O único pedido, e acho que isso é transversal a todos os clubes, é que cuidem do desporto na Madeira, que tenham atenção ao desporto na Madeira e que, essencialmente, foquem-se nos casos de sucesso que o desporto na Madeira produz. Isso é importante para quem está na política, saiba ver esses casos de sucesso, tire-lhe ações desses casos de sucesso e reforce aquilo que é o apoio ao desporto madeirense.
0: Antes e em declarações ao posto emissor do Funchal, o presidente do Marítimo considerou que outra boa prenda para o clube é a principal equipa de futebol fazer uma caminhada estável rumo à manutenção na Primeira Liga.
10: Uma boa prenda é nós termos um percurso traçado que requer e que aponta para uma manutenção tranquila, e este ponto veio contribuir para esses objetivos, é ter uma manutenção tranquila. Nós estamos num ano de regresso à Primeira Liga e que é importantíssimo para nós fazer uma travessia nesta Primeira Liga que seja tranquila. É isso que procuramos, é isso que fazemos e é isso que lutamos diariamente.
0: Carlos André Gomes, presidente do Marítimo, na semana em que o Clube do Almirante Reis celebrou 116 anos de existência. Agora as previsões do estado do tempo para segunda-feira, períodos de céu muito nublado, apresentando-se em geral pouco nublado durante a tarde, vento fraco, inferior a 15 km por hora, tornando-se fraco a moderado, até 30 km horários de sudoeste, a partir do fim da manhã, poeiras em suspensão. 28 graus é a temperatura máxima prevista para o Funchal.

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0: Cumprimentos de muito boa tarde, bem-vindos a mais esta edição dominical do Liga PF, onde estaremos consigo até muito perto das 20 horas. Hoje em sistema mais curto, face ao jogo importante para a nossa seleção relativo à Liga das Nações. Comigo, como é habitual, Marcelo Fernandes, que estará também na nossa companhia e com um convidado especial, e que vou passar já de imediato à apresentação com o Marcial. Marcial, uma vez mais, boa tarde.
1: Boa tarde, Manuel, e a toda a audição do posto emissor da Liga PEF. É assim, hoje temos um convidado especial, realmente é especial para mim, como amigo, não é? Que é uma pessoa muito minha amiga e um indivíduo que já anda há muito tempo no futebol.
0: E que muita gente, se calhar, ainda não sabe.
1: Exato. É o João Filipe Neto Gonçalves, nascido em 1977, tem 49 anos, e para além da carreira de jogador, vou focar a carreira de treinador. Começou em 2008-2009, como adjunto da Ribeira Brava, no Clube Desportivo Ribeira Brava, depois passou por N clubes, desde o Ponta Solense, Chavelhas, Canicense, Marítimo de Formação, Marítimo Feminino, Marítimo de Sub-20, Marítimo de Sub-23, acho eu, Estrela da Calheta, Aves como treinador adjunto do Ivo Vieira, o nosso conterrâneo, e neste momento tem uma acumulação de cargos, ao fim e ao cabo, que é Presidente da Assembleia Geral do Núcleo da Madeira da Associação Nacional de Treinadores, é Coordenador Técnico do Clube, Coordenador Técnico da Formação do Clube Escola O Liceu, e para além disso é Vice-Presidente do clube Campanário, Clube Desportivo Campanário. Filipe, boa tarde. Para já, com estes cargos todos e com estas funções todas, e queria saber como é que tu concilias estas tuas responsabilidades perante este vasto. Boa tarde.
2: Boa tarde a todos os ouvintes do Posto Emissor do Funchal. É com enorme satisfação que aceitei o convite para estar cá presente, falando de futebol, falando de experiências e falando aqui com estes dois amigos também. Isso vamos gerindo, dando o melhor dentro de cada tarefa. Isso são funções. Eu sou o Filipe Neto, uma pessoa simpática, tranquila, divertida, brincalhão.
1: Sem
2: e depois
1: dúvida.
2: Isso são uma série de tarefas que tenho de gerir. Tenho uma forma de ser e de estar. Gosto de dar o melhor nas que estou, onde estou. Sei que a perfeição não existe, mas trabalho exige de mim próprio para que as coisas andem lá perto, dando sempre o meu máximo e sabendo que o resultado nem sempre será a vitória, assim, mas trabalhando para isso. A minha principal atividade é, neste momento, é como coordenador do Clube Escola Liceu, onde sou professor destacado lá, não tenho o meu horário, por isso o foco essencial está nessa tarefa, o que não abdica de não dar o meu máximo nas outras. Certamente o tempo despendido é menor, a exigência também é menor, e sempre que solicitado para cada uma delas, estou presente, dando o meu contributo.
0: Ser professor também é dia destacado, disse-o há pouco, estar, entre aspas, longe da família, porque o destacamento, para além de ser importante em termos de execução, onde se é destacado, é importante também para a família, porque a família também muitas vezes tem que reconhecer isso, o
2: Sim.
0: que é importante.
2: O nosso horário, após pertencermos à escola e termos de fazer o horário, mas a verdade é que os clubes funcionam no pós-laboral, as competições são ao fim de semana, e sim, isso é verdade. Eu estou ali na escola do liceu todos os dias, deixo minha filha das para as 8 na HBG e venho para lá e faço uma série de tarefas de logística no computador, não é? Na sede, mas depois todos os dias, também a partir das 5h30, começa o trabalho no campo, até às 22h15 ali no campo do Liceu. Sábados, desde as 9, hoje às 8 da manhã.
0: Desde o horário desportivo até aí. Tá.
2: Sábado ontem, desde as 8 da manhã até o meio-dia e meia, jogos no Liceu, jogos júniores à tarde. Domingo, jogos juvenis e de iniciados. A família padece um bocadinho, sim. É preciso ter um grande apoio e também uma grande compreensão da família e depois tentar retribuir nos pequenos momentos que temos. É verdade que este aqui, agora às vezes um pequeno desabafo, estou eu lá no treino a dar o meu melhor e com o meu coração todo aberto e para que aqueles miúdos têm
1: mais sucesso possível para eles.
2: E além do sucesso, quando eles fazem alguma coisa que eles começam a sorrir e ficam todos felizes, é uma enorme satisfação para mim disso estar a acontecer. E vou vendo isso tudo e a pensar, mas minha filha está na natação e a minha cunhada que leva. Às vezes, para estar ali a proporcionar aqueles momentos aos filhos dos outros, não consigo proporcionar isto à minha filha.
1: Olha, Filipe, é assim, pronto, vou focar aqui o Clube Liceu, que é um clube sujeiros, é um clube ou escola, e aí vou generalizar a pergunta. Até que ponto, na tua opinião, o futebol pode contribuir para a formação pessoal e académica, neste caso, do jovem?
2: E desde que me conheço, que jogo futebol, pratiquei futebol, logo que acabei de jogar comecei como treinador e achei sempre sendo uma mais-valia. Primeiro, ajudava-me a me disciplinar. Não fui um aluno brilhante, mas também nunca perdi nenhum ano e tinha umas notas razoáveis para bom.
1: Brilhante é modéstia tua, mas passou os anos todos.
2: Não, mas... tinha a perfeita noção, às vezes, das disciplinas que tinha mais dificuldade, que tinha de estudar em mais algumas, e era um compromisso que eu tinha comigo próprio. Fazia uma distribuição, sabia o meu horário, sabia as horas dos treinos, e depois tinha de encaixar. Aqui consegui com os meus amigos brincar, aqui não, aqui tenho de estudar mais esta disciplina e vou ter teste. E às vezes é uma forma que nós temos de aprender a disciplinar. Às vezes tenho algumas conversas com alguns encarregados de educação, especialmente quando os miúdos começam a entrar no 11º.
1: Pois, mais exigente.
2: Que já vão ter... as mais provas no fim do ano, tem, ele vai só estudar. Pá, e digo assim, respeito a vossa decisão, isso é convosco, o filho é vosso, vocês fazem o que quiserem. Mas não acho que é uma má preparação depois para a vida, que ninguém vai ser só profissional de uma coisa, ninguém vai ser só marido. A gente depois na nossa vida adulta temos uma série de coisas para fazermos no cotidiano. E de certa forma, se já os formos preparando para isso, quando forem maiores, as coisas acho que vão estar mais estabelecidas e eles vão conseguir...
1: Isso quer dizer que vocês têm a preocupação, além da componente esportiva, a componente...
2: Muito, pois. Muito. E há duas semanas, sensivelmente, tivemos um miúdo, isto é o meu quarto ano aqui no Liceu, tivemos um miúdo que entrou lá nos iniciados, isto já no primeiro ano de Júnior. E ao fim do mês ele veio ter comigo e disse, mister, estou a pensar em desistir do futebol. Mas estás descontente aqui com o clube? Alguma coisa se passou? Eu tenho perfeita noção do que é que vale no futebol. E neste momento eu estava a pensar em ir para o ginásio e para as bicicletas. Não é deixar, se for para jogar futebol, é só no Liceu. E eu estou extremamente grato por tudo o que vocês fizeram. Eu sei que quando entrei aqui nos iniciados, de 0 a 10 valia um 1. Se valia. E neste momento, não sou nenhum craque e vale um 6.
1: Dá um orgulho, não é? Dá um prazer.
2: Eu disse, não vou dizer o nome dele, claro. É exatamente isso que eu penso e é exatamente isso que eu acho que aconteceu. E estou muito feliz pelo seu ter participado nesse teu processo de crescimento e tu teres essa percepção de bem da realidade das coisas. E quero que tu sejas feliz. Se tu vais ser feliz aqui a jogar futebol, és bem recebido. Se tu achas que não vais ser feliz, não és bem recebido. E toma uma decisão. Que tu durmas descansado e feliz com essa decisão. Não só eles foram simpáticos comigo e vou estar lá. Não, as coisas vão correr mal se tu traz nesse sentido. E depois eu estiquei-lhe a mão para cumprimentar. Ele não me cumprimentou com um aperto de mão, mas deu-me um abraço e começou a chorar. Foi sim, estas sim. Coisas que já valeu a pena.
0: Além disso, foi mais do que isso.
2: Valeu a pena. E curioso, nesse dia, uma mãe do miúdo já com bem mais novo, com 13 anos. Porque já nestas alturas já há meninos a saltar para clubes com
0: sim.
2: que lutam para outros patamares, e aqui um parênteses, eu acho que sim, acham que devem saltar. Eu, enquanto coordenador, quando vejo o miúdo que realmente tem mais potencial e mais valor, que eu acho que pode ser jogador de futebol profissional, não é jogador de futebol para jogar aqui a nível regional, okay? Jogador de futebol mesmo para ganhar bom dinheiro, eu sou o primeiro a dizer que ele não está a fazer nada no Liceu, certo? Sou o primeiro a dizer que ele tem de dar um passo maior e ir para outros voos. Mas às vezes há muitos que ainda tentar, que já conseguem dar, conseguem fazer 2-3 pontapés seguidos e 2-3 dribles no Liceu e pensam que
1: já são
2: outros, okay. Mas está tudo certo, cada um é capaz de fazer o que quer. E essa mãe veio de um menino de 13 anos, veio ter comigo e dizer: não, ele não sei, ele continua a ser no Liceu. Vocês, até falou na minha pessoa e na pessoa do presente, são fantásticos. Os valores que vocês transmitem para os nossos filhos são os valores de exigência, de resiliência, de esforço. Fui ver ele há 3 anos quando entrou aqui e ele o que está. Ele evoluiu muito. Os valores que vocês passam, às vezes vocês vão jogar com outros clubes, têm mais equipas e só podem trocar dos jogadores de uma equipa para outra. E eles próprios na escola, os meninos comentam: ah, a gente jogou com vocês, mas trouxe 4 de equipar só para ganhar vocês. E ele depois chega a casa e diz: mãe, mas eles só podiam trazer 2, trouxeram 4. E a gente vê que no Liceu, o Liceu transmite esses valores para os atletas. Não andamos aqui a aldrabar as regras. Fazemos o melhor com o que nós temos, esforçando com o que nós temos, e toda a gente percebe o quanto podemos passar de equipa A para equipa B. Às vezes os pais dizem: ah, mas podes levar aquele e aquele. Posso, não posso, as regras não permitem. Ah, não sabia isso, não sabia aquilo. Pronto, a gente tenta fazer o melhor com o que a gente tem, dentro do que é que as coisas a gente permitem. Isso é isso que nos enche de orgulho. É chato que às vezes nós, todos os anos, e somos um clube de formação, o seu, claramente não andamos aqui a competir para ser campeão de nada, até porque nós temos a máxima, eles têm de ser campeões, é daqui a uns anos, não é agora. Este ser campeão aos 13 anos e depois não pôr ninguém nos séniores, eu acho que é muito mau. Até posso estar a falhar, mas segundo a informação que tenho, o Ronaldo nunca foi campeão em Portugal, em nenhuma escola de formação, certo? Então, o Aurélio Pereira, não era?
1: Sim, ele
2: nunca se preocupava em que a equipa de juvenis, de júniores, de iniciais, ou quer que fosse campeão. Não. Há ali 5 ou 6 jogadores em que têm grande potencial para serem grandes jogadores, ao nível do Sporting, para depois serem vendidos e serem um grande ativo, e esses sim vão ser trabalhados e esses vão ser potencializados para, não é, às vezes até algum atleta que é um grande extremo, mas naquela equipa ele vai-me ajudar a chegar à ponta de lança ou a chegar a 10, e o treinador mete a ponta e a equipa ganhou, até foi campeão, mas perdeu-se aquele jogador.
1: Pois.
2: E quando a gente faz a formação é para ir 2-3, é excelente para os séniores. Não é para dizer que fui campeão nos juvenis, que fui campeão nos júniores, que fui campeão nos iniciados, que fui campeão nos sub-13, e fotografias aqui e acolá. É por isso que as minhas redes sociais é quase nada.
1: Tu estás-me a deixar aqui uma questão pertinente realmente, e uma reflexão de fundo perante esta coisa. Achas que a escola poderá ser uma verdadeira porta para a entrada da prática do desporto, que será num grupo etário ser motivado ou fomentado pela escola, e a partir do outro escalão saltar para os clubes? Ser a escola realmente...
2: A escola, estamos a falar de escola...
1: A verdadeira porta de entrada.
2: Uma escola normal?
1: Sim,
2: tipo
1: sim,
2: desporto
1: uma
2: escolar,
1: sim, sim,
2: okay,
1: sim, sim, sim, sim.
2: Também estou à vontade para falar nessa situação.
1: Exato.
2: Também sou professor e já tive muitos anos no desporto,
1: claro,
2: escolar.
1: Claro. Era fundamentalmente nessa tua experiência.
2: Certo.
1: Se achas que...
2: Certo. É assim, para aqueles miúdos que realmente querem ser jogadores da modalidade, o desporto escolar não é, pode ser um meio de começar e se ver se tem realmente valor, dar o salto para,
1: até uma certa
2: para o federado. Sim, sim, mas normalmente agora, se repararmos, a gente vê cada vez mais cedo, e às vezes os miúdos ainda nem entraram na escola no primeiro ano
1: já estão a praticar alguma coisa.
2: Há muitos que começam lá, não têm possibilidades, não têm outra forma, e até porque o desporto escolar é uma grande mais-valia para que os miúdos pratiquem desporto, e às vezes até podem praticar uma modalidade no federado, e como não a podem praticar no desporto escolar, conseguem praticar outra modalidade e continuar o seu desenvolvimento. Posso falar do meu caso específico, que fui professor na escola do Estreito Câmara de Lobos, e o grupo desportivo do Estreito tem
0: Mas o Estreito tem uma boa escola em várias modalidades.
2: Certo,
0: tem.
2: E o grupo
1: e agora vai ativar o futebol 11 outra vez em séries.
2: Sim, o grupo desportivo do Estreito vai ser. Mas eu no desporto escolar estava com o voleibol e não era ingrato para mim, era com enorme satisfação que perdia, não perdia, deixava de contar com essas atletas durante o ano porque elas iam para o federado. E fico extremamente feliz. Uma delas agora entrou em medicina, fez carreira no voleibol. O Estreito é campeão de voleibol. O Estreito tem atletas no, na seleção de Portugal no voleibol. De certa forma, o voleibol.
1: Sim, sim, sim. Foi ali no clube, foi ali na, parte, na vertente escolar que.
2: E sempre houve uma boa relação.
1: Era aí que eu queria chegar,
2: e sempre houve uma boa relação, às vezes, entre nós, escola. E entre o federado, o grupo desportivo do Estreito, havia aqui uma boa relação. Elas estão capazes de ir, está tudo certo, siga, é bom para elas. Aqui elas vão competir uma vez por mês e elas vão estar sempre uma competição muito mais a sério. E se elas realmente no valor.
1: Era o foco, era realmente a minha pergunta.
2: Mas aqui vendo o desenvolvimento, eu se ficasse muito preocupado com a minha equipa no desporto escolar, não é escrever que elas fossem, mas não. O importante para elas crescerem foi isto e fico extremamente feliz.
1: Descoberto o talento na escola, certo. E depois
2: o objetivo. Não está no foco de onde eu estou ali ganhar, está no foco de quem está comigo ser melhor e crescer
1: nota-se
2: e
1: nota-se no teu prazer que dizes, hoje em dia eu tenho atletas que são da seleção e começaram comigo no desporto escolar.
2: Certo. Okay. E como o Marcelo começou nessa minha introdução, eu quando comecei na Ribeira Brava com a minha terra, dos escalões de formação. Aí o que o Marcial falou já foi futebol sénior. Antes disso tem outras.
1: E as minhas pesquisas só deram.
0: Certo, foi na passagem do Ponto Açulense.
2: Não, foi antes. O Marcial só via 2008, foi no ano antes de ir para o Ponto Açulense. Mas eu comecei em 2004, 2005.
1: Foi no ano antes da
2: Ponto. Começamos lá. Não, mas depois é com enorme satisfação que tenho. E aí, hoje em dia, quando preciso de alguma coisa, seja ela de pintura, de pedreiro, de carpinteiro, eletricista, é super engraçado que recorro a ex-atletas meus. Tudo. Precisa de ir a um psiquiatra, fui um ex-atleta meu. Tenho polícias. E sempre estabeleci uma relação de amizade, posso dizer assim, de amizade com os atletas que tive. E é engraçado que até. Muitos destes eram aqueles que jogavam pouco, mas percebiam que jogavam pouco porque os outros eram melhores.
0: Já se essas situações de o senhor já não se lembra de mim, a senhora não se lembra de mim, mas eu fui o seu aluno ou a sua aluna no antão, não é? E então procuram é o que é que de rato fizeram nesse tempo na escola para o professor se lembrar.
2: Mas é engraçado que tentamos sempre que eles percebam. E às vezes os pais, mas meu filho pagou a mensalidade, ele também tem de jogar. Você, a gente está aqui, estão a pagar para treinar, para aprenderem. E às vezes é ingrato, e percebo que os pais, que também são pais, mas às vezes eles não estão preparados para irem para a competição. A competição é um meio, mesmo nos pequeninos, sub-10, sub-11, sub-12, é um meio um bocadinho ali agreste e selvagem, que eles são maus. E eles são sinceros, já está às vezes no treino quando tem alguém que ainda não está desenvolvido e está a falhar muito. Os que são melhorzinhos começam a criticá-lo e eles já estão um bocadinho de parte. Mas há 2 anos tivemos aqui um caso no Liceu que chegou aqui o miúdo que era campeão da Madeira de ténis de mesa. Estava com 13, 14 anos, estava cansado do ténis de mesa e quis vir para o futebol. Pronto, começou a treinar. Ele não tinha muito jeito, é verdade. Começou a treinar, depois. Aqui, nós próprios aqui na coordenação começamos a tentar adiar a entrada dele na competição. O equipamento ainda não está pronto, aqui depois ele não via bem, o pai um investimento de 300 e tal euros nos óculos próprios para ele jogar futebol, não é? No treino até podes enrascar com os óculos quaisquer, mas para a competição não, tinha de levar uns óculos próprios adaptados para não pôr a integridade física dele em perigo.
0: Sim, tivemos a oportunidade de falar sobre isso com uma nossa convidada de optometria,
1: exatamente.
0: A doutora Fátima, era?
1: Sim. Não, foi na altura do encontro de aqui na Madeira dos guarda-redes. Que ela veio cá sob optometria. Agora, depois, não estou a lembrar do nome, sinceramente.
2: E depois, concluindo aqui, quando o miúdo realmente já tinha o equipamento, já tinha os óculos, foi lançado às feras num jogo. Mas ele tinha algumas dificuldades, não estava preparado ainda para. E ele quando entrou em 5 minutos, dentro de campo, ele recebe vai pressionar uma jogada, outro faz a bola passar entre as pernas, como nos chamamos, uma cueca, certo? Cueca, ele vira-se para o outro lado para onde a bola vai e leva outra cueca. Ou seja, em 30, em 10 segundos ele levou duas cuecas, acabou o jogo, ele disse: eu nunca mais quero jogar futebol.
1: Pois.
2: E é esta mensagem que nós às vezes queremos passar para os pais. Deixa-lhe treinar, deixa-lhe fazer aqui as coisas, porque ele, quando for para a competição,
1: pelo menos para evitar esse tipo de humilhação, que ele
2: isso mesmo, é isso mesmo, é que às vezes eles não estão preparados. Ah, mas ele está a pagar, ele tem de jogar, mas ele não está preparado. E às vezes é aquela vontade de querer jogar, a medalha, calma,
1: depois marca para toda a vida.
2: E isto, os miúdos às vezes, porque os miúdos também andam numa correria, que os pais andam para aqui e para lá, e a explicação deste e disto, e criam algum stress, alguma ansiedade, e eles querem ganhar porque o homem ganhou. Isto, olha, agora nas reuniões que tivemos agora com os encarregados de educação, é: ninguém vai ser comparado com ninguém, eles vão ser comparados com eles. Eles são melhores do que eram a semana passada, fantástico. Eu não vou comparar com o outro, eu próprio tenho de ser melhor do que eu sou,
1: pois,
2: ok?
1: Pois.
2: Do que eu era ontem. Se for assim, o Liceu é isto. Quem quer vir para o que é assim, o clube escola, o Liceu é neste sentido. É
0: o Liceu teve antes do João, o João Inácio foi o fundador do clube.
2: Salvo erro. Eu não sei bem. O Liceu foi fundado em 2006, mas acho que não foi.
0: Mas depois teve a Bia, que é conhecida pela Bia,
1: que é a presidente.
0: Que é presidente, não é?
1: Não, já não é.
0: Já não é.
2: Não, o Clube Escola Liceu foi fundado em 2006. Teve uma fase aqui inicial, que acho que alguma atividade. Depois teve um interregno. Depois recomeçou 2015 com o João Inácio, em que se juntaram também à Dragon Force.
1: Que ele é decente lá da Jamonês.
2: Sim, João Inácio é decente lá. Em que se juntaram à Dragon Force. Depois, entretanto, a professora Ana Afonso foi para presidente.
0: É a
2: Bia. Ah, ok. A professora Ana Afonso foi para presidente e agora em 2005, não, estamos em 2006, foi 2004 a 2005, o Tiago Gil passou a ser presidente.
0: O Tiago Gil. Foram três, e sei que tinha duas ou três.
1: Vamos passar agora ao campanário, se me permites.
2: Força.
1: Porque é pertinente, visto que o campanário tem um objetivo este ano de participar.
0: O campanário também tem duas grandes forças de futebol nas moradias.
1: Pois.
0: Um homem ligado à Associação de Futebol do Funchal.
1: Ah, o presidente?
0: E também de guarda-redes.
1: Pois. É o que eu digo.
0: E também tivemos o Arnaldo Carvalho.
2: O Arnaldo Carvalho.
1: O Grupo Desportivo Campanário.
2: Associação Desportiva.
1: Associação Desportiva de Campanário. Eu acho que é pertinente levantar, por visto que tem o objetivo de participar nas provas ou das competições oficiais da Associação de Futebol da Madeira. Visto que não foi permitido, na última Assembleia Geral, foi vetada a sua participação. E agora, os objetivos do Grupo Desportivo Campanário passam por onde?
0: Mas isso é um caso raro.
1: Não, foi só o Campanário. Foi o Campanário Porto Santo
2: e Quinta Grande.
0: Sim, mas e por acaso, quando li essa notícia, eu, como dirigente, porque também sou dirigente, achei estranho isso. Normalmente, isso está feito, está escrito nos regulamentos e nos estatutos associativos ou federativos. Só que achei estranho o porquê dessa razão.
1: Eles não são filiados ainda.
2: Ok, mas pronto. Isto tem aqui mas algumas coisas que me parecem.
1: E agora, como é que reformularam os objetivos?
2: O que é que aconteceu? Okay. Nós participávamos na Taram, ok, e houve aqui umas abordagens para passarmos para a Associação de Futebol, para ser organizado nas comissões da Associação de Futebol da Madeira. Pronto, da minha parte, e sempre trabalhei com a Associação de Futebol da Madeira e estou mais ou menos
1: identificado
2: com o processo. Isso, que nós temos lá dos rapazes que tratam mais desta parte do
0: da filiação
2: da atividade do futebol nos veteranos. Se vocês querem, se acham que isso é melhor para vocês, ok, vou-vos ajudar, como já estou inteirado com a Associação de Futebol, e vamos iniciar o processo de filiação. Assim foi, e escrevemos a tempo, que era antes de 31 de agosto, as nossas equipas para as competições, ok. E isto também, houve conversas com a Associação de Futebol e a própria
1: Sim,
2: Associação
1: conversas
2: de Futebol,
1: paralelas no sentido que poderia ser possível.
2: E a própria Associação de Futebol tentou-nos convidar apenas para lá. Ok, metemos o nosso processo todo certinho, todo direito, cumprimos com os prazos, cumprimos com tudo. Isto nunca aconteceu, agora... pelo que me parece, é verdade. É verdade que nós nos inscrevemos antes de 31 de agosto. É verdade que o que de... não libera, mas pelo que dizem os estatutos, dizem. Mas só se pode escrever quem é filiado. Nós não éramos filiados, então não nos podíamos escrever.
0: Mas a filiação não tinha sido já solicitada antes?
2: Foi nessa altura, foi tudo nessa altura. Antes,
1: foi tudo em conjunto, entrou o bloco.
0: Mas pode.
2: Ok.
0: A maior parte pode.
2: Ok. Até quinta-feira?
0: Juridicamente,
2: até quarta-feira, até quinta, quando foi esse? Sempre pude e sempre foi. Em julho estive lá. Eu tive a representação do Clube Escola Alceu numa assembleia em que foram aprovados o núcleo dos treinadores, foi o da arbitragem, e foi 5 ou 6 clubes, não interessa, e que foram.
1: Por causa do walking futebol, apareceu uma série de freguesia.
2: Isso mesmo, uma de Santa Cruz, e foi tudo aprovado, não houve nada. Desta vez, todos os clubes queriam o processo. Tudo certo, do que é que nós tínhamos? Nós, a Associação Esportiva do Campanário, está tudo legal. Não percebi depois bem porque é que houve Marítimo, Barreirense e Estrela da Calheta votaram contra, especificamente a nós, pois foi a votos o Campanário, foi a votação ao Campanário, foi a votação ao Quinta Grande e foi a votação ao Porto Santo, o Porto Santense. Vou falar de nós, na Associação Esportiva do Campanário, foi recusado pelo Marítimo. Foi recusado pelo Barreirense e foi os votos contraídos da Associação Esportiva do Estrela da Calheta Foco. Liceu e Câmara de Lobos votaram a favor e os que estavam lá depois
1: abstiveram-se.
2: Obviamente, o Marítimo, só a quantidade de votos que tem, já era suficiente para que isto não passasse. Assim foi, agora já estamos a tentar, e parece que já está tudo bem encaminhado para que não percamos a... Voltar à Tarama, quem agradecemos já aqui ao professor Elmano Santos.
1: Nosso colaborador também aqui.
2: O professor Elmano Santos nos ter voltado a receber, porque se assim não fosse, certamente estes meninos jovens aqui dos 35 para cima que estão a competir connosco iam procurar outros clubes, porque gostam de jogar um bocadinho de futebol e estar com os amigos.
1: Pois.
2: Aqui iam procurar outros clubes e depois dificilmente... conseguiríamos voltar a ter uma equipa, não era?
1: Mas agora... vão voltar novamente a reformular a solicitação de afiliação na Associação de Futebol da Madeira ou não?
2: Isso, eu tenho uma opinião sobre isso, mas a minha enquanto vice-presidente, mas certamente
1: a direção tem que reunir, né?
2: Vai ter de reunir, mas agora acho que neste momento não faz sentido nenhum, porque já sei que já está mais uma assembleia marcada para dia 12
1: pois
2: de outubro.
1: Sei agora uma assembleia.
2: Para dia 12 de outubro já está mais uma assembleia marcada, mas não faz sentido nenhum, porque só a partir do dia 12 de outubro é que nós... podemos pedir para voltarmos a ser filiados e essa situação toda, então vamos ser filiados não sei quando e este ano já não competimos. E depois acho que também não fica de bom senso nem de bom agrado. Agora,
1: sentido.
2: A quem nos voltou a abrir as portas, quando a gente, de certa forma, ia sair de lá, voltaram-nos a abrir as portas, a gente também...
1: Pois.
2: Temos um espelho, temos um palmo de cara.
1: Muito bem, muito bem.
2: Temos aqui bem noção das coisas onde é que
1: já deu para perceber isso. Que as tuas amizades estão conquistas, não em ti. Já deu para perceber.
2: E só quero que tens comigo. Quem pois se sente é bem comigo.
1: Perante esta reflexão, acho que sim. Está perfeito.
2: Não, mas aqui foi um caso muito sui generis. Também não percebo como é que o Porto Santense, sem estar afiliado, sem ter ser aprovado em assembleia,
0: isso já, é mais grave.
2: Já tem um número de filiação. Já tem gente inscrita.
1: Tem gente.
2: A nós, ao menos, pelo menos, disseram que não nos davam um número porque ainda não tinha sido aprovado. E acho que sim, acho que o caminho é este.
1: Tem que ser.
2: Não percebo como é que havia gente já com o número de inscrito para se poderem inscrever na federação.
1: São essas questões que às vezes as conversas paralelas permitem e depois chega-se à hora da verdade, não permite. Não é? É isso. Olha, o que é que tu tens a dizer do Campanário? A realidade do Campanário? É um clube rural?
2: O Campanário
1: aproveita a antena para...
2: do qual eu também fui sócio fundador em 2005, sócio fundador. Depois, entretanto, devido aqui às voltas, abandonei um bocadinho a direção, mas nunca abandonando a relação com a associação, até porque minha mulher está lá destacada desde 2001. E por isso aqui a minha relação, o meu pai e a minha mãe fazem atividades lá na Associação Desportiva do Campanário. Inclusive esta Associação Desportiva do Campanário não tem nenhuma ligação, nunca teve nenhuma ligação com o Desporto Federado. Esta era a primeira vez que ia ter agora com, na Associação de Futebol da Madeira. Mas o Campanário promove atividades essencialmente para os menos jovens aqui durante o dia, com muitas atividades de ginástica, muitos passeios, muitas aqui relações para estas pessoas que estão com uma série de dificuldades em casa, muitas delas sozinhas. O grande espaço e momento de convívio que tem é esta relação. Também temos um grande número de gente a fazer natação, temos um pequeno ginásio lá na associação, fazemos muitas caminhadas, muitos passeios de barco, viagens, até já cruzeiro.
1: Portanto, já... isso é um oásis, um clube que realmente,
2: é um clube
1: com essa descrição, até dá gosto em se inscrever.
2: Sim, acho que sim, e temos cada vez mais interessados. Isto é só ver quando abrimos o cruzeiro, algum passeio, assim, alguma atividade, aquilo em 2-3 dias
1: completa.
2: Fica pois. Completo, tem uma adesão muito grande.
1: E as dificuldades que o clube encontra?
2: Neste momento, uma das grandes dificuldades está-se com os transportes, porque usamos muito as carrinhas, ajudamos as escolas do concelho, não só de Campanar, mas as escolas do concelho, ajudamos a fazer os transportes dos miúdos para as escolas, que ali a rede de transportes públicos nem sempre permite que os miúdos consigam chegar a tempo às escolas, ou a algumas zonas onde os autocarros não passam. E também o transporte para as nossas atividades. A nossa frota está a ficar um bocadinho antiga, não é? E,
1: claro.
2: E os preços dos combustíveis estão cada vez mais caros.
1: Isso é geral.
2: As manutenções das carrinhas, e às vezes tem sido aqui
1: a dificuldade
2: tem estado nos transportes, mas estamos aqui a tentar ver como resolver isto, mas tentar adquirir mais alguma carrinha, alguma situação assim mais nova, mas certamente precisamos de algum apoio, que isto não é fácil, porque somos uma instituição de utilidade pública, não está feito para não termos grandes lucros, termos claro. Um pezinho de meia,
1: sim.
2: E o resto é
1: para essas manutenções,
2: e o resto é para nos andarmos a sobreviver.
1: Olha, Filipe, o Liceu, Campanário, vamos à Associação, o Núcleo da Madeira de Treinadores de Futebol.
2: Ok.
1: Sobre uma oportunidade única para os treinadores da Madeira, um facto histórico, é a primeira vez que foi aprovado um curso, o UEFA.
2: Aqui na Madeira.
1: O que é que tu tens como presidente da Assembleia Geral do Núcleo? Qual é a tua opinião sobre isto? Realmente este facto, que é realmente a primeira vez que realizar um curso deste género, a dar oportunidade aos nossos treinadores da Madeira terem essa oportunidade de tirar esse curso.
2: Fico muito feliz, embora sendo só presidente aqui da Assembleia, isto depois cabe mais à direção, mas tem trabalhado.
1: É só a tua opinião.
2: Tem trabalhado bem nesse sentido, mas também se a direção são pede a minha opinião, sabem que podem contar comigo.
1: Claro.
2: Desde que possa, tento ser sempre uma ajuda e dar o meu contributo. Mas fico muito feliz que isto tenha acontecido. Há muitos, muitos anos já treinei o meu terceiro nível. Em 2009, já foi há algum tempo, e tive de ir 28 dias para Rio Maior, e agora eles tendo a oportunidade de fazer isto cá na Madeira, era uma luta, e sempre alguns, porque não fazer aqui na Madeira? Felizmente agora, com pouco tempo da Associação Nacional, Associação Nacional de Treinadores aqui da Madeira, certamente juntamente com a Associação de Futebol, conseguimos trazer para aqui o curso, e são logo 15 vagas que para madeirenses conseguimos integrar cá, que não é fácil. Abrir um curso com 30 vagas, o recrutamento era para internacionais, era treinadores que estavam na primeira liga, na segunda liga, dificilmente os treinadores que estão aqui em escalões de formação ou mesmo numa equipa de futebol sénior conseguia tirar o curso não sendo por esta via. Acho que eles devem aproveitar e agarrar já esta oportunidade,
1: claro.
2: Estas 15 vagas, e felicitar muito a Associação Nacional de Treinadores por isto.
0: Vamos para um rápido intervalo, apenas segundos, voltaremos para dar sequência a esta nossa emissão de hoje, Liga PEF.

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0: De regresso a esta nossa emissão, quando partimos já para as 20 horas e também para o segundo encontro da Liga das Nações, antes estávamos a falar sobre a ação de formação que vai decorrer e vou recordar que isto vem na sequência do propósito do núcleo, quando da apresentação e que nós tivemos, Marcial, de também os dois, três convidados, nomeadamente da direção, e também tu fazes parte. Faço também parte. Vem na sequência daquilo que estava programado aqui na região. Isto quer dizer que o núcleo está a trabalhar muito bem para esta ação de formação que vai ser feita agora.
1: Passa a formação para o curso.
2: O curso treinador.
0: Dando sequência ao propósito.
1: Sim, isto, o trabalho aqui do presidente do Vítor Pereira, juntamente lá com os restantes de elementos da Associação Nacional de Treinadores, e está a ser bem encaminhado. A prova é esta, que em menos de um ano o curso já cá está.
0: É que alguns devem ter pensado que é mais uma associação, mais um núcleo que vem por aí, mas não tem sido, felizmente.
1: Não tem sido, mas temos sido também bem recebidos e acarinhados na Associação de Futebol da Madeira.
2: Pois, é um parceiro fundamental, realmente, na pessoa do presidente Rui Coelho, realmente tem sido um parceiro muito importante para esta entrada em grande que nós tivemos, obviamente. Sim. Que é uma entrada em grande e que está assim, com este objetivo alcançado, cada vez dá-nos mais força para defender principalmente os nossos treinadores da nossa região e motivação para isso.
1: E até vendo agora a nossa entrada, o facto de fazermos parte da Associação Nacional de Treinadores, a criação deste núcleo, melhor dizendo, a criação deste núcleo vem logo na sequência das eleições do professor Henrique Calixto ser presidente.
2: Sim.
1: Também era há pouco tempo.
0: Sim. Tivemos aqui também.
2: Tivemos aqui como convidado também.
1: Também era há pouco tempo. Ou seja, isto é tudo relativamente novo. É o professor Henrique Calixto que entra, é a criação do núcleo aqui da Região Autónoma da Madeira, e também nós, e eu que sou sócio, não é? Tenho recebido muitos e-mails de muitos acordos, muitas coisas.
2: Sim,
1: que
2: está
1: a ser bom para todos os sócios. E já sou sócio, o meu número só tem 3 dígitos de sócio nacional de treinadores, e muitos agora, quando fez eleições, já estão quase os 2 mil, e já sou sócio há algum tempo.
2: Sim, sim, sim.
1: O Marcial disse a minha data de nascimento e já comecei a fazer contas.

0: alguma precisar de ajuda no sentido de fazer contrato, tem um clube à beira. Portanto, tem estas questões todas para que possam ajudar e realmente é muito pertinente e há de ajudar com certeza a ser sócio da Associação
1: Sim,
0: Nacional de Treinadores.
1: como está a dizer, já sou sócio há muitos anos e a grande vantagem que nós tínhamos no antes era só esse apoio jurídico, mas esse apoio jurídico só faz muito sentido para quem anda lá em cima no futebol
0: Pois, no futebol
1: profissional.
0: profissional.
1: E isto quem estava aqui a nível amador, ah, mas eu vou pagar aqui a minha cota, que é 20 ou 25, nem sei bem, mas qual é a regalia que eu tenho? E realmente era verdade.
0: Pois, pois, pois,
1: Não
0: pois.
1: tínhamos regalias, só o apoio jurídico, mas eu aqui no regional, qual é o apoio jurídico que eu vou precisar? Nenhum.
0: Pois,
1: Ok, só
0: pois, pois, pois.
1: mesmo quem está a nível profissional para saber algum
0: E
1: contrato e para tribunal alguma coisa.
0: eu
1: Agora
0: até.
1: não, agora já vamos tendo muitas mais
0: Pois,
1: vantagens.
0: eu até sei que, por exemplo, um treinador no desemprego pode enviar o currículo e às vezes clubes
1: Certo.
0: pedem os currículos à
1: Uhum.
0: Associação
1: Sim,
0: Nacional
1: sim, sim,
0: de Treinadores,
1: sim, sim.
0: que pode promover aqui o intercâmbio e ajuda para ser entregue este treinador entrando no clube.
1: Certo.
0: Filipe, vamos a Portugal, temos nova era do Jorge Jesus, já tivemos um jogo, Portugal-País de Gales. Qual a tua análise do jogo, relativamente? Já se viu diferenças do Martínez para o Jesus?
2: Caramba, em 4 dias
0: Não, não, em termos de jogo jogado.
1: não,
0: É
1: mas
0: difícil, em termos de jogo jogado.
2: só se for psicológico.
1: tem um Jesus como treinador, um João Deus
0: João Deus, como
1: como adjunto,
0: adjunto,
1: pode
0: está a ver
1: ter
0: se
1: havido
0: vai,
1: algum
0: está a ver
1: milagre.
2: se
1: Não,
2: vai. Só falta
1: não,
2: o
1: mas
2: Espírito Santo.
1: não, por acaso,
2: Está na Inglaterra.
1: são duas pessoas que conheço, tanto conheço
0: João Deus.
1: e o João
0: Jesus.
1: Jesus, já tive a felicidade de jogar contra eles, ser adversário lá dentro de campo, mas só isso. Quem tenho um grande apreço para essas duas pessoas, mas certamente não é com 2 dias ou 3 dias que já se vê alguma mudança.
0: Em termos técnico-táticos, viste
1: Isto depois de
0: alguma?
1: ver-se aqui as disposições, passou para 4-4-2, mas
2: É uma experiência.
1: pode ter sido para aproveitar o João Félix e o Ronaldo, que vêm da mesma equipa, que
2: Não,
1: já se conhecem.
2: aliás, este adversário, o País de Gales, era o melhor
1: Mas
2: adversário para fazer
1: sim,
2: alguma
1: alguma, sim,
2: experiência. Não é com a Dinamarca nem com a Noruega.
1: não, mas é assim, o Jorge Jesus, eu conheço minimamente o Jorge Jesus,
2: Também conheço quando ele estive aqui
1: na
2: no
1: União.
2: União.
1: Conheço muita gente que já trabalhou com o Jorge Jesus, tenho muitos amigos que foram adjuntos do Jorge Jesus. Sei que o Jorge Jesus é um apaixonado pelo treino, absolutamente apaixonado pelo treino. É incrível a forma e o que ele idealiza e como treina, e depois como treina para que as coisas aconteçam ao fim de semana no jogo. Acho que ele agora vai ter alguma dificuldade nesse sentido, porque ele agora, um selecionador, não é um treinador normal. Um selecionador não tem muito tempo para treinar.
0: Pois,
1: Um
0: eu já.
1: selecionador recruta-os, eles estão ali um dia e meio, 2 dias antes da competição. E depois vão. Ou seja, os selecionadores têm tempo para treinar quando são as fases finais de europeus ou de mundiais, que aí têm um mês em concentração e conseguem treinar. Nesta fase, mas o Jorge Jesus
0: E a pouca
1: aí.
0: experiência que tem como selecionador, que é a
1: Sim.
0: primeira vez que é
1: Não, mas
0: selecionador, não é?
1: certo,
0: Há
1: sim.
0: aqui
1: Isso sim,
0: uma.
1: mas ele é. Acho que é um homem do futebol, é um homem da bola, como diz ele. Vai ter esse discernimento e essa noção de tentar perceber e juntar ali os melhores jogadores, percebendo que não tem muito tempo para treinar nem para criar muitas situações dele que ele idealiza para
0: Pois,
1: quem.
0: eu na altura referi isto quando fui apresentado ao Jorge Jesus aqui em programa, referi essa dificuldade que realmente o Jorge Jesus podia ter, visto, como tu disseste, que é um treinador ao pormenor, que o treino específico dá aquela exigência do que quer até ao pormenor, e já ouvi o Canto Costa dizer que a bola não caía no sítio certo. Tem
1: Mas
0: que cair no treino, a exigência, e ele, em termos de seleção, neste enquadramento, não é permitido uma coisa,
1: não
0: uma
1: tem tempo
0: situação
1: para
0: dessa.
1: isso.
0: Não
1: Eu
0: tem
1: penso
0: tempo
1: que ele
0: para
1: vai
0: isso.
1: ter noção
0: Por isso
1: disso.
0: é que
1: Por
0: disse
1: exemplo,
0: que vai ter dificuldade e vai alterar, penso que vai alterar a
1: quando
0: sua.
1: estamos a falar de Jorge Jesus, equipas de Benfica, com o Luizão como central, como capitão, e digo-lhe a este nível, o Jorge Jesus amarrava os defesas com uma linha, com uma corda, para eles andarem em linha. Para estar em linha. A este nível, o que eles faziam? Estamos a falar de jogadores
3: de alto

0: Topo,
1: topo,
0: exatamente.
1: certo? Jogadores de topo, jogadores com 30 e tal anos, ele ainda amarrá-los com uma corda para que eles andassem ali
0: Pois,
1: todos direitinho. Um
0: pois, pois.
1: sobe, o outro percebe que aquela
0: Pois
1: corda estava
0: esse
1: desalinhada.
0: preciosismo, preciosismo assim, é o que ele quer, ele está a idealizar o que ele quer. Não há tempo para isso.
1: Não há.
0: Realmente ele foca na conferência de imprensa que está a lidar com os jogadores inteligentes. Os jogadores a este
1: Isso.
0: nível são inteligentes.
1: Certo.
0: Penso que é uma forma de dizer que eu estou a ultrapassar este rigor que eu tenho a atribuir a inteligência dos jogadores, pronto, que já são jogadores de seleção, obviamente não é um jogador qualquer, não é? E no clube aparece, não é? Os jogadores que pode-se aperfeiçoar. E a este nível, e penso que vai fazer o seu caminho. Mas, Filipe, vem aí um adversário mais difícil. Noruega, daqui a pouco. Às 19h45, realmente temos aqui uma Noruega que fez uma prestação excelente no Mundial. Que dificuldades que Portugal pode encontrar perante esta Noruega, na tua
1: Isto é assim,
0: opinião?
1: em teoria, a Noruega é realmente mais difícil
0: Claro.
1: do que o país de Gales, certo? Mas certamente os jogadores também depois têm essa noção. Os jogadores, quando vão para dentro de campo, e mesmo antes de irem para dentro de campo, eles estão lá e têm perfeita noção, e às vezes é. O jogo não foi ali o brilhante que devia ter sido, ou que podia ter sido, apesar de Portugal teve inúmeras situações para ter feito mais golos, não aconteceu, isso é normal no futebol. Mas agora a exigência, como vai ser maior, e eu acho que eles vão estar capazes, eu acho que vão estar capazes.
0: Os jogadores vão nivelar a sua qualidade perante o adversário.
1: Certo, certo.
0: É
1: Isso
0: isso.
1: acontece, isso
0: Pois.
1: acontece muitas vezes, isso acontece muitas vezes. Até muitas vezes a gente vai para um jogo que em teoria é mais fácil
0: E às vezes o difícil aparece repentinamente,
1: Isso, isso.
0: não é? Não.
1: Muitos treinadores até costumam dizer que os jogos são todos têm o mesmo grau de dificuldade. Só depois de começarmos, a gente é que torna mais difícil ou mais fácil lá dentro.
0: Pois.
1: Porque quando, antes de começar, a gente já está a dizer que ele é fácil, pode-se tornar difícil. E às vezes tem esses pensamentos, mas os seres humanos, os jogadores de futebol, têm emoções, sentem essas situações todas. A parte psicológica também funciona muito. A este nível também funciona muito. Mas eles certamente têm muita gente lá habilitada e especializada para isso. Mas se olharmos para a nossa seleção e vermos os nossos jogadores, sentar aqui, se queira falar em nomes, ver os clubes onde eles jogam,
0: Pois,
1: temos uma
0: temos
1: seleção.
0: quatro campeões da Champions League. Portanto, não é, temos o melhor jogador do mundo, não é? Que é o Ronaldo, um dos melhores jogadores do mundo, que é considerado o melhor lateral do mundo, que é o Mendes do Paris Saint-Germain, os centrais do Manchester City, enfim, tem ali uma vasta escolha de realmente.
1: Por isso, depois, quando diz, quando eu olho para aquela equipa, isto é fácil fazer um 11 com
0: pois,
1: este,
0: pois, pois,
1: e este não, este, quando entrar, é mais um para ajudar. Não
0: claro,
1: vamos
0: claro,
1: estar a
0: claro,
1: sentar
0: claro.
1: aqui. Por nome,
0: Pois.
1: qualquer nome que seja em cima da mesa, mas são todos jogadores de valor com extrema qualidade e certamente daqui a pouco vão
0: E
1: entrar
0: o
1: para dentro de campo.
0: prognóstico, o teu prognóstico.
1: Do outro lado também está
0: Só no
1: uma.
0: fim, só
1: Não,
0: no
1: por
0: fim.
1: nós, isto é assim. E costumo dizer que às vezes, passando um bocadinho para trás, como eu gosto muito da formação, mas a gente não ganha isso. Olha, na escola. Você tem uma turma de 25 ou 26 alunos, fiz um teste de inglês, uma disciplina pode ser inglês, todos podem ter 100. Todos podem ter 100 no teste.
0: Sim,
1: Certo?
0: está lá.
1: Está lá o teste. No futebol, há um jogo, não podem ganhar as duas.
0: É
1: Mas
0: verdade.
1: isso não significa que foi pior do que o outro. Neste contexto,
0: Sim.
1: nestes 90 minutos, neste tempo que estamos
0: Sim.
1: aqui a competir, a outra conseguiu marcar mais um golo, mais dois do que eu, porque a bola bateu no poste e entrou e a minha bateu no poste e
0: Pois,
1: saiu. E
0: pois,
1: às
0: pois.
1: vezes é o preciosismo. Quantas vezes já vimos na Liga dos Campeões, Barcelona para Saint-Germain, fica 3 ou 4-0 e na semana a seguir a outra vira para 5.
0: Pois,
1: Oh,
0: pois. Sim.
1: isto.
0: Por isso é que
1: Que são
0: o
1: ali as
0: futebol
1: mesmas. É por
0: tem
1: isso que
0: essa.
1: tens esta emoção, tens esta
0: Pois.
1: paixão. É por isso estarmos aqui. Isto. Agora, do outro lado está alguém que também quer o mesmo do que nós.
0: Claro.
1: Agora lá dentro eles têm de estar a dar o máximo, o foco e a concentração. E é
0: Ok.
1: nesse sentido.
0: Filipe, é assim, muito obrigado pela tua participação.
1: Eu
0: Tenho
1: que
0: aqui uma
1: agradeço.
0: pergunta final para ti, em termos de reflexão, da tua
1: Quanto é que
0: reflexão.
1: vale?
0: Não sei, não sei. Epá, é o seguinte, entre a escola, e o que tu já revelaste aqui, entre a escola, a formação e o futebol sénior, qual é o principal valor que gostarias de transmitir aos jovens que passam por ti? No meio deste elenco todo que já falamos aqui.
1: Que eles sejam responsáveis, que não façam o que custa menos, mas que façam o que tem de ser feito para eles atingirem o objetivo deles. nem sempre o que nos custa menos depois leva-nos a um bom caminho, ok? E às vezes a gente faz um bocadinho que nos custa agora um bocadinho, mas que depois vai-nos ajudar a que as coisas sejam muito mais estáveis e que sejam responsáveis, sinceros e verdadeiros, porque a mentira depois vem sempre
0: ao de cima.
1: E a gente pode enganar um bocadinho agora, mas depois a queda é maior.
0: Mais tarde bate na parede.
1: Mais tarde bate na parede e engana. E o esforço deles é muito grande.
0: Muito bem, muito obrigado.
1: Eu que agradeço mais uma vez o vosso convite.
0: Acho que
2: vamos ficar por aqui, voltamos, já sabe, estimado ouvinte, amanhã, segunda-feira, a Liga PF estará com a condução do José Pedro Correia. Quanto aos domingos, para o próximo, voltaremos também com mais um convidado e o destaque também para a taça, o jogo da Taça de Portugal, os jogos da Taça de Portugal.
0: Isto, entretanto, tem a Camacha que joga com
2: Florgrado.
0: Florgrado, que é o jogo em atraso, o jogo dos penaltis, à partida.
2: Sim, senhores, já lá iremos também, ainda não temos o resultado. Vamos dar então amanhã, certamente, com o nosso colega José Pedro Correia. Para todos, continuação de muito boa tarde.
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1: Esteve em cativeiro 24 meses e 21 dias. O padre Pierluigi Macali foi raptado por jihadistas em Bomuanga, no Níger, 17 de setembro de 2018. É incrível a história deste missionário italiano que veio a Fátima logo que pôde, depois de ter sido libertado, para agradecer a Nossa Senhora o fim do cativeiro. Foram tempos duros que eu gostaria de não recordar, mas que não consegue esquecer. Foram 752 dias em que esteve acorrentado, algures no deserto, no acampamento de jihadistas. Foram dias sem fim em que rezou vezes sem conta num terço que improvisou num pedaço de trapos. Foram 752 dias em que aprendeu na pele o significado das palavras de Jesus: amai os vossos inimigos, em que ele aprendeu a ser missionário com o coração. Foram dias intermináveis, mas que não o contaminaram. E isso é o mais importante desta história. O padre Macali nunca chegou a sentir ódio dos terroristas que o maltrataram, que o privaram de liberdade, mesmo quando ameaçaram que lhe iam dar um tiro no meio da testa. O ódio, disse agora à Fundação AIS, é um beco sem saída. O único caminho é o da não-violência. É que, como ele nos diz também, no fim da vida seremos julgados apenas pelo amor. Só por isso.
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1: No Evangelho de hoje, os discípulos começam a discutir sobre qual deles seria o maior. Jesus, conhecendo os seus pensamentos, coloca uma criança junto de si e diz: quem acolher esta criança em meu nome, é a mim que acolhe. Que contraste tão forte! Enquanto os discípulos procuram saber quem é o maior, Jesus aponta para uma criança, símbolo da simplicidade, humildade e confiança. Também hoje vivemos muitas vezes preocupados em ser reconhecidos, valorizados, elogiados, em ocupar o primeiro lugar. Mas Jesus ensina-nos que no reino de Deus, a verdadeira grandeza não está em estar acima dos outros, mas em colocar-se ao serviço. E depois acrescenta: quem não é contra nós, é por nós. Deus não nos chama a competir, mas a colocar, a colaborar, não a excluir, mas a escolher. Peçamos ao Senhor um coração humilde, capaz de servir sem procurar aplausos.

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